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Rádio Cultura, 9 horas, 39 minutos.

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Rádio Cultura, 9 horas, 50 minutos.

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1: Meia-noite.
0: 18 minutos.

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0: Dia, compadre.
1: Dia.
0: Ei, compadre, mas hoje eu tirei um tempinho pra visitar o senhor, viu, senhor?
1: É mesmo.
0: A gente anda muito tarefado, né? Quase não dá tempo de visitar os compadres, mas hoje eu arrumei um tempo pra vir aqui.
1: Satisfação minha.
0: Como é que anda as coisas por aqui, compadre?
1: Tá bom, mais ou menos.
0: Olha, lá pra mim não anda muito bom, não, pai.
1: Tá não.
0: Pois é, o trem pra lá anda meio feio.
1: Tá ruim.
0: É, o senhor sabe que... Eu sei lá, compadre, mas eu até vim aqui, acho meio sem jeito falar com o senhor, mas precisa vir.
1: E qual que é seu gaio?
0: É o seguinte, compadre, eu queria saber se o senhor pode emprestar 2.000 conto pra mim.
1: 2.000?
0: Sim.
1: 2.000?
0: Eu preciso de 2.000.
1: É, bom, acontece, compadre, que eu também tenho umas contas pra pagar, sabe?
0: É, compadre, mas dependendo da data que o senhor tem o vencimento, eu trago pro senhor de volta.
1: Daqui pra uns 30 dias eu vou precisar desse dinheiro.
0: Se o senhor me emprestar... Eu pago o senhor com 15.
1: Com 15?
0: 15 dias.
1: É. Então eu empresto.
0: Ei, compadre, se o senhor me quebrar, vou ficar devendo obrigação pro senhor.
1: Ô, mulher. Pega esses 2.000 que tá no fundo do baú. Traz aqui pro compadre pra desapertar ele.
0: Ei, compadre, só o senhor mesmo vai fazer uma coisa dessa pra mim, viu?
1: Mas olha aqui, eu espero no máximo 30. 30 dias.
0: Mas eu pago com 15, compadre.
1: Paga?
0: Olha, daqui a 15 dias eu tô aqui.
1: Tá.
0: Eu sabia que o senhor quebrar meu galho, compadre. Obrigado. Daqui a 15 eu tô aqui de novo.

0: Como é que vai, compadre?
1: Eu vou indo mais ou menos.
0: É, eu também tô mais ou menos, porque os 2.000 contos que o senhor emprestou de mim lá em casa, tá fazendo farta.
1: Eu não tô entendendo o que o senhor tá falando, compadre.
0: É, quando a gente deve, a gente não entende com facilidade mesmo, né, compadre? Mas aquele 2.000 contos que o senhor me emprestou, eu falei que eu esperava 30 dias. O senhor falou, não, com 15 eu pago. Já tá com 40 e o senhor até agora não se explicou.
1: Aí eu vou dizer uma verdade pro senhor. De tanto que eu já emprestei pra tanta gente que eu tô devendo, que eu nem lembro mais desse negócio.
0: É, mas carece de lembrar, porque 2.000 contos são 2.000 contos, faz farta, né, compadre?
1: O senhor quer saber de uma coisa? O senhor tá falando é muita besteira na porta da minha casa.
0: Compadre, o senhor tá aqui, né, que eu volte a pé pra Minas Gerais? Não dá.
1: Olha, compadre, se o senhor não for embora daqui, eu ainda vou te cortar de chicote.
0: Não. Violência, não. Não precisa cortar de chicote, não. Eu volto a pé, mas panhar não panho. E quer saber de uma coisa? Esses 2.000 cruzeiros ficam desmola.

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1: No começo a palavra já existia. A palavra estava voltada para Deus e a palavra era Deus. São João capítulo 1. O anjo do Senhor anunciou a Maria e ela concebeu do Espírito Santo. Ave Maria, cheia de graça, o Senhor é convosco. Bendita sois vós entre as mulheres e bendito é o fruto do vosso ventre, Jesus. Santa Maria, Mãe de Deus, rogai por nós, pecadores, agora e na hora de nossa morte. Amém. Eis aqui a serva do Senhor, faça-se em mim segundo a vossa palavra. Ave Maria, cheia de graça, o Senhor é convosco. Bendita sois vós entre as mulheres e bendito é o fruto de vosso ventre, Jesus. Santa Maria, Mãe de Deus, rogai por nós, pecadores, agora e na hora de nossa morte. Amém. E o Verbo Divino se fez carne e habitou entre nós. Ave Maria, cheia de graça, o Senhor é convosco. Bendita sois vós entre as mulheres e bendito é o fruto de vosso ventre, Jesus. Santa Maria, Mãe de Deus, rogai por nós, pecadores, agora e na hora de nossa morte. Amém. Glória ao Pai, ao Filho, ao Espírito Santo, como era no princípio, agora e sempre. Amém. Oremos. Infundi, Senhor, a vossa graça em nossas almas, para que nós, que pela anunciação do anjo, chegamos ao conhecimento da encarnação de vosso Filho, pela sua paixão e morte na cruz, sejamos conduzidos à glória da ressurreição, pelo mesmo Cristo, Senhor nosso. Amém. Rogai por nós, Santa Mãe de Deus, para que sejamos dignos das promessas de Cristo. Obrigado, prezados Rádio 20, e até amanhã neste mesmo horário. Louvado seja nosso Senhor Jesus Cristo, para sempre.

0: sempre seja louvado. Em nome do Pai, do Filho, do Espírito Santo. Amém.
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0: 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Rádio Cultura, 6 horas, 20 minutos. 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
1: O feijão e a flor. Essa aí, maestro, vamos lá.

canções que marcam, a vida da gente. E eu tenho certeza absoluta que essa música marcou a vida de muita gente que está presente aqui hoje. Então aquele ou aquela que sofreu por amor pelo menos uma vez na vida, vai abrir o coração e cantar essa canção junto com a gente.

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0: nosso que estais no céu, santificado seja o vosso nome. Venha a nós o vosso reino. Seja feita a vossa vontade, assim na terra como no céu. O pão nosso de cada dia, dai-nos hoje. Perdoai as nossas ofensas, assim como nós perdoamos a quem nos tem ofendido. Não nos deixeis cair em tentação, mas livrai-nos do mal. Amém.
1: 7:09, 7:09, 26 de agosto, quarta-feira, 26 de agosto de 2026. 13 graus a temperatura e 90% a umidade relativa do ar. Bom dia para você e que tenhamos todos uma ótima quarta-feira.
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1: 7:09, conferindo a hora para você e, é claro, começando bem o dia, começando com ele, Padre Júlio Zamparetti, com a gente nesta manhã.
3: Boa palavra é aquela que mexe com a gente, torna-se ação, nos encoraja diante dos desafios e nos dá força para vencer. Boa palavra é aquela que sai do campo semântico para ser semente no campo, gerando.

0: alimentando, sustentando e multiplicando a vida. A boa palavra nunca se perde. Às vezes fica esquecida, mas como semente que germina sob a primeira chuva, ela renasce de nosso subconsciente para nos iluminar e nos mostrar uma saída, nos colocar no caminho e nos prevenir dos perigos. Boa palavra é notícia certa, é perspectiva sólida, confiável, lúcida e alcançável. Tudo o que sobre ela é pautado cresce e dá bons frutos. Então, cultive boas palavras, transforme-as em atitudes e confie, tudo vai dar certo. Eu sou o Padre Júlio Zamparetti e lhes desejo um bom dia. Fiquem com Deus e não percam a fé.
1: Sete horas onze minutos. Bom dia para você que está no rádio, você que está aí, sintonizou no rádio 87.5, ou então você já estava no 87.5 e só ligou na tomada. Muito bom dia. Bom dia também para você, amigo que está no YouTube, Rádio Cultura 87.5 FM Orleans, o nosso canal, e também na nossa página do Facebook, Rádio Cultura FM. No portal de notícias, onde você vê e ouve a cultura o dia todo, a noite toda, inclusive nos finais de semana, com imagem exclusiva aqui do Estúdio da Cultura, rcnoticia.com.br. E ainda no Instagram, Cultura FM 87.5, e você se comunica com a gente pelo 3466-1082 e no nosso programa também no 984-25-0037. Bom dia para Maria Antônio Rabelo da Veiga, que já mandou seu bom dia, a Divânia Kuan e a Zuleide Orben, bom dia, aqui no YouTube todos já se conectando com a gente. No Facebook também já temos gente se conectando. Daqui a pouquinho a gente vai dar o bom dia daqueles do Facebook também. Um bom dia para você que está mandando também o seu bom dia pelo WhatsApp da Cultura, pelo WhatsApp nosso também do programa. 7:12. A previsão do tempo.
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1: 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Peter Scheuer trazendo a partir de agora para você todos os detalhes do tempo para hoje, quarta-feira, quinta e final de semana. Será que se confirma aí a chuvarada do fim de semana? Tomara que não, né? Para que a nossa festa seja muito melhor. Mesmo com chuva dá festa, né? Mas sem chuva é muito melhor. Peter Scheuer, bom dia.
3: Bom dia. Segue com tempo bom, tempo firme ao longo dessa quarta e quinta-feira, com alternância entre sol, céu nublado e com temperaturas em progressiva elevação. Hoje a máxima deve chegar próxima aí da casa dos seus 25, 27 graus. Nas praias ainda é friozinho, temperaturas em torno aí dos 20, 21 graus, uma temperatura assim mais agradável, em outras palavras. O vento ele segue soprando do quadrante norte a nordeste com algumas rajadas. O mar ele segue um pouco mais agitado, a altura de ondas entre 1,80 m a 3 metros de picos, ondulação é de sudeste, e vai seguindo com um tempo bom, com alternância entre sol, alguns períodos de muitas nuvens, se tiver alguma chuva sendo de forma bem isolada mais à noite. Amanhã segue com tempo bom, tempo seco, uma quinta-feira bem aproveitável, a maior parte do período se mantém estável, a temperatura ela segue elevação, a máxima prevista deve passar aí dos 30 graus, e os ventos sopram ainda com intensidade fraca moderada de norte a nordeste. Na sexta-feira já começa a ter mudanças no comportamento da atmosfera. A partir da tarde e noite já tem previsão de pancadas passageiras que podem sim vir acompanhadas por algumas trovoadas. No sábado,

0: Tem previsão de chuva que vai e volta, podendo em alguns momentos vir com intensidade mais forte. E no domingo, segunda-feira, tem previsão de chuvas fortes, pancadas que vêm acompanhadas por trovoadas, alguns temporais, algumas tempestades não podem ser descartadas. E muita atenção, porque os volumes eles são bem significativos. É assim, ó, de Criciúma até São João do Sul, incluindo Araranguá, Sombrio, Timbé do Sul, as áreas de Praia Grande, Passo de Torres, os volumes eles podem passar aí dos 150 até pontuais de 200 milímetros. Entre a região de Orleans, pegando aí Laguna, Jaguaruna, até as áreas aí mais de Braço do Norte, o volume ele é um pouco menor, ele fica próximo acima dos 100 milímetros, mas mesmo assim é um volume ainda bem concentrado que pode trazer transtornos, né? Então, se continuar assim, a gente vai ter alagamentos, enxurradas, deslizamento de terra, queda de barreira, problemas associados à enchente, então muita atenção. Até lá a gente vai atualizando e torcer para que não venha tanta chuva, mas aumentou mais um pouco os índices de precipitação. Peter Scheuer, meteorologista, com a previsão do tempo.
1: Aí o Peter com a previsão completa do tempo, que não é muito favorável não, né, para o fim de semana. Sexta, sábado e domingo com chuva, então, por enquanto a previsão é esta, infelizmente. São 7:16, 7:16.
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1: É, já estamos de volta, 7:28, 7 horas mais 28 minutos. Bom dia para você, amigo que está no rádio, você que está aqui no YouTube, também no Facebook. No Facebook, a Ivonete Ramos, bom dia Padilha, nosso amigo, forte abraço a todos, com a paz do Senhor Jesus. Forte abraço também a Marlene Monteiro, bom dia da Terezinha Faquim Fernandes, Lindomar Fernandes, a Eliane Baggio Speck, o Almerito, também a todos do restaurante Bela Vista, o Reginaldo, a Grazi e a toda a família. Bom dia também também está mandando aqui um abraço a Simone Croceta. Bom dia do Vitalino Ribeiro, Bicho do Milho. A Maria Vasselay também está ligada. O Sidney Ginzani também já mandou seu bom dia. Todos vocês, muito obrigado aí pelo carinho, muito obrigado por estarem sempre interagindo com a gente por aqui, né? Dando bom dia através da cultura a todas as famílias de Orleans, né? Orleans, que nesta semana completa 113 anos de emancipação político-administrativa. Orleans que está em festa, Orleans que continua em festa. Sexta, sábado e domingo, a grande festa, a Orlefest, portanto, ali no Parque Princesa Isabel. Bom dia para o Pedro Teza também, a Maiara Dal Ponte Martins. Bom dia também para o Tiago, né? O Tiago está ligado na cultura. O Carlos também está ligado. A todos vocês, né? Muito obrigado. Obrigado mesmo pelo carinho e pela participação aqui no programa, né? Através do Facebook, através do WhatsApp também, né? Muita gente por aqui no WhatsApp.

0: E a gente cumprimenta a todos, né? Agradece aí pela preferência aqui na cultura, tá bom? Lembrando que após as 9 da manhã, até às 11 horas, nós temos a participação do Amarildo Teles e o Show da Cultura aqui na Mais Ouvida da cidade. 7:30 da manhã, 7:30, vou trazendo a Richelle Maurício para você que acompanha o nosso programa e já está acostumado a ouvir as notícias, as informações da Fundação Hospitalar Santa Otília, com o Richelle Maurício, em nome do mercado mais tradicional da 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Richelle Maurício, bom dia.
1: Bom dia aos ouvintes da Rádio Cultura. Eu sou Richelle, enfermeira da Fundação Hospitalar Santa Otília, e eu estarei passando as informações das últimas 24 horas. Tivemos um total de 145 atendimentos no pronto-socorro. Setor de internação, estamos com 25 pacientes, sendo 22 pacientes no setor clínica médica e 3 pacientes no setor da maternidade. Cirurgias realizadas, tivemos 12. Transferência, tivemos uma, sendo um paciente do sexo masculino, idade 42 anos, para o Hospital Regional de Araranguá. E aproveitando a oportunidade, eu convido a todos os ouvintes a fazer o convênio Amigos do Hospital. Sua contribuição é muito importante para o crescimento da Fundação Hospitalar Santa Otília. Faça parte desse convênio você também. E também informamos a todos os nossos ouvintes que o nosso Centro de Diagnóstico de Imagem conta com vários exames, entre eles raio-x, ultrassom, tomografia, endoscopia, colonoscopia. Estas foram as informações da Fundação Hospitalar Santa Otília das últimas 24 horas. Desejamos a todos os nossos ouvintes um bom dia!
0: Bom dia para você, bom dia para todos aí da Fundação Hospitalar Santa Otília.
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0: 7:32, 7:32. A hora e a vez do Momento Espírita. 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
5: Bom dia a todos, meus irmãos e minhas irmãs. O convite do Mestre Jesus para hoje: a paz que nasce da confiança. Neste momento em que nos reunimos para elevar o pensamento, somos convidados a silenciar as agitações do mundo externo para ouvir a voz suave do Mestre Jesus em nosso íntimo. Vivemos dias de grandes desafios, onde a celeridade das mudanças, as preocupações com o futuro e as dores da vida cotidiana, por vezes, nos fazem sentir sobrecarregados. O Espiritismo, em sua face consoladora, não vem para nos isentar das provas, mas para nos dar um mapa de como atravessá-las. Jesus nos disse: vinde a mim, todos vós que estáis cansados e sobrecarregados, e eu vos aliviarei. O que é este alívio, senão o entendimento de que nada é por acaso? As dificuldades que enfrentamos não são punições, mas convites ao nosso crescimento. São as pedras preciosas da nossa experiência, lapidando em nós a paciência, a resiliência e a caridade. Muitas vezes, a nossa ansiedade nasce do desejo de controlar tudo. Contudo, a luz da doutrina espírita nos recorda que somos instrumentos da vontade de Deus. Quando entregarmos nossas aflições aos cuidados do alto, através da prece sincera e, principalmente, através do trabalho no bem, percebemos que o fardo se torna mais leve. Lembremos-nos de que cada um de nós é um semeador. Mesmo em meio à tempestade, temos a oportunidade de semear uma palavra de consolo, um gesto de escuta ativa ou um pensamento de bondade. É no servir ao próximo que encontramos muitas vezes a cura para as nossas próprias feridas. Que possamos hoje renovar nossa fé, que o nosso olhar não se fixe apenas nas sombras do caminho, mas no horizonte de luz que o Pai nos reserva. Somos espíritos imortais, em trânsito pela terra, cercados por amigos espirituais que nos amparam em cada passo. Não caminheis sozinhos. A paz que buscamos não virá da ausência de problemas, mas da presença de Deus em nossos corações. Que a luz de Jesus ilumine as decisões, fortaleça os ânimos e traga a serenidade necessária para compreendermos que, independentemente do que enfrentamos, a vida segue, evolui e, acima de tudo, triunfa pelo amor. Que assim seja.
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0: 7:38, 7:38, é o nosso espaço aberto, é o programa de todos os dias aqui na Cultura. Vamos lembrando que na sexta-feira, na próxima sexta-feira, tem Feira Livre em Orleans, né? Celebre junto com os produtores rurais produtos fresquinhos, direto do produtor para você, hein? É, frutas, verduras, panificação artesanal, produtos coloniais, artesanato local. E você pode apoiar essa ideia, né? A ideia da Feira Livre agora sob responsabilidade da Cooperativa Mãos que Cultivam. E o convite é para você e sua família, em toda sexta-feira, na área coberta da Praça Celso Ramos. 7:39 agora, 7:39, espaço aberto, abre espaço para Dilermando Brito, em nome de Decor Cortinas, fazer o seu comentário político do dia. Dilermando Brito traz para você, portanto, o seu panorama, sua visão da política nacional e internacional. Bom dia, Dilermando.
6: Bom dia, Padilha. Bom dia, ouvinte da Rádio Cultura. Aqui é Dilermando Brito. Brasília, a Operação L causou incômodo em torno do presidente Luiz Inácio Lula da Silva. O nome escolhido pela Polícia Federal para uma das fases da operação contra Fábio Luiz Lula da Silva, ou Lulinha, e a empresária lobista Roberta Lussing. Anteriores das investigações, foram identificados elementos indicativos da prática reiterada de crimes de lavagem de dinheiro atribuídos a Antônio Carlos Camilo Antunes, o careca do INSS, e outros indivíduos que integrariam seu círculo de atuação financeira. Nesse contexto, apurou-se o possível envolvimento de Roberta Lussing, em razão pela qual foram requeridas e deferidas medidas cautelares em seu desfavor.

0: escreveu à Polícia Federal em um dos pedidos recentes do novo inquérito contra Luninha e Roberta, enviado ao STF. Bem, ouvinte, o advogado de defesa irá pedir explicações à Polícia Federal pelo nome da operação, alegando que pode estar havendo uma perseguição à Luninha. Explicação quem deve dar é o Luninha, que, segundo alguns sites, está pagando um aluguel em condomínio de luxo na Espanha no valor de R$35 mil. É incrível como a esquerda se tornou uma contorcionista de fatos. Ainda por Brasília, enquanto nem Lula nem Flávio deram o ar das graças nos debates que estão ocorrendo, eles já confirmaram à coluna de Igor Gadelha, do Metrópole, que os dois candidatos vão participar nesta semana, nas semanas da sabatina do Jornal Nacional com os presidenciáveis. A presença de Lula foi confirmada à coluna pelo ministro da Secretaria de Comunicação Social e à Presidência, SECOM, Sidônio Palmeiras. A entrevista do petista está marcada para quinta-feira, dia 27/8. A presença de Flávio, por sua vez, foi confirmada à coluna por sua assessoria de imprensa. A sabatina do senador está marcada para sexta-feira, dia 28/8, e deve ocorrer nos estúdios jornalísticos da TV Globo, na capital fluminense. Já Lula não está confirmado. Poderá acontecer em Brasília ou no Jornal da Globo. Aos ouvintes da Rádio Cultura, Dilermando Brito.
1: Está aí o Dilermando Brito, portanto, trazendo a sua visão aí da questão da política nacional e também internacional. 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Na entrada geral do Líder Mercado, Supermercados e também bem em frente à Big Jack Cervejaria. 7h42, uma paradinha no programa e a gente volta já. 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
0: Já estamos de volta, são 7h51, faltam 9 minutinhos para as 8 horas da manhã. Se você pega no trabalho às 8, é bom apurar o passo, porque já só faltam apenas 9 minutos para as 8 horas da manhã. Já é hora do pega, né? Para você que já pegou de manhã mais cedo, né? Você que está aí nas padarias, nas lanchonetes, nos restaurantes, né? Todos pegando de madrugada, preparando o nosso santo alimento de cada dia. Um forte abraço para vocês, bom trabalho. Bom trabalho para você também que já chegou do trabalho agora, né? Chegou há pouco, trabalhou à noite, está descansando. Bom descanso, portanto, para você. E para você que já está aposentado, já trabalhou bastante, está aposentado, levanta devagar, com calma, com tranquilidade. Toma seu café, aquele que gosta de chimarrão, toma um chimarrãozinho e fica curtindo o dia, né? Ouvindo a Cultura, é claro. Ouvindo para ficar bem informado, né? Bem informada. Muito obrigado aí pelo carinho. Olha, o Roberto Coan está mandando bom dia aqui, disse sua posição política aqui, comentou e tal, que temos que melhorar o Brasil e tudo mais, que não está fácil o dia a dia, né? A dona Terezinha Faquim Fernandes também, abençoado dia para todos nós, com o poder de Deus e obrigado pela vida todos os dias, né? A Eliane Bages Peck, o Alberito, toda a família Bela Vista também, já mandaram seu abraço, seu bom dia. Bom dia a todos vocês, então, muito obrigado pelo carinho da sintonia. Vamos falar da nossa festa, vamos falar do evento que acontece neste domingo, neste sábado e nesta sexta-feira. Portanto, teremos aí 3 dias de festa pela frente, sexta, sábado e domingo, né? A Orlefest, que celebra 113 anos do nosso município, com uma programação preparada com muito carinho para reunir toda a nossa comunidade. Olha, serão dias de shows, dias de apresentações culturais, de dança, de esporte na cidade, também de história e momentos especiais em vários pontos da cidade, o que já está acontecendo, né? Portanto, vamos um pouquinho da programação que continua, né? Começou lá no dia 15 e continua. Hoje, dia 26, teatro entre coroas e sonhos. Hoje tem teatro na cidade, hein? O Nascimento de Orleans, no Centro Eventos Galeno Zomer, a partir das 19 horas. Você é convidado, é gratuito, é interessante, é importantíssimo você conhecer um pouco mais da história de Orleans. Entre Coroas e Sonhos, o Nascimento de Orleans, o teatro de hoje à noite no Centro Eventos Galeno Zomer. Portanto, vamos acompanhar, né? Amanhã, dia 27, visita de Luz e Lamparina no Museu Ar Livre, amanhã a partir das 19 horas. Também algo muito, muito, muito interessante, né? Revivendo o passado, como eram as visitas para os vizinhos, tudo em Lamparina, né? Portanto, tudo através de lamparinas. E amanhã também tem festival de dança, Cecília Ermelina, ali no Centro Eventos, a partir das 19 horas. Amanhã é dia 27, né? Já no dia 28, sexta-feira, aí começa a festança, né? A festança mais concentrada lá no Parque Princesa Isabel. Abertura do parque

Está previsto para as 2 da tarde, na sexta-feira, já está aberto o parque, né? O show com pai e filho acontece já na sexta-feira, a partir das 15 horas, porque os idosos estarão por lá, né? Terceira idade. Show com Raça Baguala às 19 horas. Ele, música gaúcha, né? E a abertura oficial na sexta-feira às 20h30. Show com Neguinho e banda às 21 horas. E apresentação de invernada artística.

0: Copa Cisan, não é lá no parque, né? No ginásio Homero de Miranda Gomes. Abertura do parque no sábado, às 10 horas da manhã. O coral do grupo da terceira idade estará se apresentando às 11 horas. A APAE estará se apresentando às 11h30. A Escola de Música Clavo, às 12 horas. E também continua, né? Continua aí com shows. Coral Estela Alpine, 12h30. Temos também apresentações culturais da Escola Ser, do Centro Educacional Meta. Apresentações de flauta da Escola de Educação Básica Cônego Santos Esprício. E também da Escola Aberta na Comunidade. Etnias, né? 14 horas, portanto, no sábado. Tudo isso no sábado. E aí, às 3 da tarde, 15 horas, chega o Padre Vander, o Padre Antônio Vander, com uma missa que vai lotar, não tem dúvida, né? Padre Antônio Vander, maravilhoso. Time de louvor da Igreja Aba, também a partir das 16h30, depois da missa, portanto. Show com decore às 17h30. Orleans em Dança no Centro Eventos Galeno Zomer, não é lá no parque, né? 18 horas. Show com Gustavo Godóis às 18h45 no palco do Parque Princesa Isabel. As canções dos festivais às 20 horas. Show com Banana e Banda às 20h45. E Bia Sossec, o show nacional às 22 horas no sábado. DJ Denis no encerramento e o encerramento logo depois, né? Depois da meia-noite de sábado. Já no domingo a grande festa continua com a Copa Cisan, a Copa Cisan no ginásio Homero de Miranda Gomes, no domingo dia 30. E a abertura do parque lá no Princesa Isabel é 6 horas da manhã no domingo. Tem um motivo especial, é claro, porque haverá o segundo desafio Dote da Princesa, né? Segundo desafio Dote da Princesa, que sai preparativos das 6h30 até as 7h30 e a largada marcada para as 8 horas da manhã. Também no mesmo dia, o aniversário do Museu Ar Livre, né, com das 9 às 17h30, o museu estará aberto com entrada franca, gratuita. O início das premiações do segundo desafio às 10h15 da manhã. E também a escola aberta na comunidade às 12 horas. Almoço festivo com o show Grupo Casanova às 12h30. No show com Fernando Mazon às 13h30. Também no domingo, segundo encontro de gaiteiros de Orleans, às 14h30, lá no Parque Princesa Isabel. Tudo isso, né? Orleans em Dança no Centro de Eventos Galeno Zomer às 15 horas, no domingo. Banda Estrela do Oriente às 15h30 lá no palco da festa, né? Apresentação do Conde e da Princesa, né? O Conde e a Princesa que já estão, inclusive estiveram em Floripa, já estiveram na Câmara de Vereadores na última segunda-feira, a Jéssica, a Princesa Isabel e o Natanael, que é o Conde, né? Conde D, serão apresentados oficialmente à sociedade, à comunidade, às 16h30 no domingo. Logo depois o corte do bolo, né? Com as 16h45 aproximadamente. Show com o grupo Novo Pagode às 17 horas. Show com o Matheus Estevão às 18 horas. Orleans em Dança, apresentação do campeão às 19 horas. DJ Maddox às 19h15. E para encerrar a festa às 20 horas, o show nacional com PPA. Pedro, Paulo e Alex. Tá aí, portanto, toda a programação da festa em si, né? Mas a festa ainda, as comemorações continuam porque tem o 7 de setembro, né? 7 de setembro, portanto, será no dia 7, é claro, programação do Dia da Independência do Brasil com o desfile cívico. E logo depois, para encerrar mesmo, o almoço da independência por conta da APAE no Orleans Tênis Clube às 11h30 da manhã, no dia 7 de setembro. Aí, portanto, toda a programação das festividades dos 113 anos de Orleans. 113 anos de boa convivência e de progresso desta nossa bela Orleans, né? A cidade que nós vivemos, que nós amamos.
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1: 8:01, 8:01, intervalo, a gente volta já. Fique ligado, a segunda hora do programa, nós vamos juntos até às 9 da manhã.
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1: Muito bem, estamos de volta, 8:09, estamos na segunda hora do programa. Começamos às 7, né? 13 graus a temperatura, 80% a umidade relativa do ar. Bom dia para você que já deu bom dia, para você que está dando bom dia agora pela Cultura, para você que está no YouTube, no Facebook, no rcnoticia.com.br e para você que está aí no rádio, né? No seu receptor, no seu rádio 87.5 do seu receptor, a primeira do rádio, né? E a primeira em audiência também, né? É, assim o povo diz, né? Que é a primeira aqui no meu bairro, é a primeira aqui no centro da cidade, aqui no meu bairro, aqui na minha localidade. Então, muito obrigado aí pela preferência, meu amigo, minha amiga, que acompanha o nosso trabalho. Olha, daqui a pouco vou falar sobre eleições 2026, hein? Eleições 2026, quero lembrar que este horário está aberto, das 8 até as 8:30, para os candidatos que quiserem se apresentar, né? Desde que, é claro, seja aqui ao vivo neste horário. Nós não vamos fazer

por telefone, porque se abrirmos por telefone, aí haverá para todos os candidatos do estado inteiro a possibilidade, e aí nós não vamos ter tempo para todos, né? Então, quem se apresentar aqui na Cultura das 8 às 8 e meia, terá um espaço aqui para falar sobre sua candidatura, suas propostas, né? Seja de que partido for, todos os partidos têm o mesmo direito, o mesmo horário, né? Para sermos igualitários como manda a lei. Olha, o bom dia aqui da... Bom dia também, deixa eu ver aqui. Bom dia, Gelson, a todos. A Zuleide Orben mandou seu bom dia. Em revista, né? Podcast em revista. Também está ligado na Cultura, muito bom dia. A todos os ouvintes, a equipe técnica, a equipe da Cultura, né? Mandando aqui o seu abraço, seu bom dia. O jornalista aqui é nosso grande amigo lá de Tubarão, da Em Revista, podcast Em Revista, de Tubarão. Muito obrigado aí pela participação no programa, muito obrigado por estar sempre ligado também, sempre que pode, ouvindo a gente, né? O vereador Murilo Hoffmann, presidente da Câmara, também muito bom dia também ao Lucas Librelato, presidente do PSD de Orleans, né? Também o Leonardo, chefe de gabinete do prefeito, né? O Leonardo Dorigon, bom dia. O Edinho lá da Palhoça está ligado também, já está morando por aqui o Edinho, né? O Guilherme Ormen, bom dia, o Guilherme, nosso secretário municipal de agropecuária, né? De agricultura e pecuária, ou seja, do agro. O Ednésio Laurindo, mais conhecido por Zeca do Piso, também já está ligado. O nosso grande amigo Arilton Cândido Franciscone, ou Franciscone Cândido, né? Que é o nosso Xela, né? O Xela é o presidente da Corcel, né? Corcel que neste mês próximo mês deverá inaugurar aí de vez esta grande rede, né? Que está trazendo a energia de mais qualidade ainda para Orleans, lá de 13 de maio, lá da subestação da Corcel. Abraço ao Fred também, nosso Frederico Preve, né? Vice-presidente da Corcel, faz um belo trabalho junto com o Xela e a diretoria. O Oswaldo Cruzeta, o vereador Vá, também está ligado na Cultura, bom dia. Bom dia para a Zuleide Benegasso e seu esposo, a toda a família. Ao José Carlos Cândido, grande Zé Carlos, bom dia. A Gislana Basquiroto também está ligada na Cultura. A Jana Coan Cassiatori, a vereadora Jana, vereador Joel Cavagnoli, a vice-prefeita Leonete, também a Joana Bitt, agrônoma da Ipagre. O Alexandre Volpato, da Eletrônica Volpato, bom dia. A Aline Pisolatti, também ali da Secretaria de Saúde, né? E a toda a equipe da saúde. A Ana Paula, que é a nova secretária. A Janes de Lourenço de Oliveira, bom dia a toda a equipe. Gente que faz a cidade acontecer, né? Parabéns pelas boas lembranças nesta semana de festa, conscientes de todo o trabalho que aconteceu anteriormente por nossos antepassados. É isso mesmo, Janes. Forte abraço para você, seu Antônio e Dona Maria, seus pais, né? Ali da Palmeira, né? Janes de Lourenço de Oliveira, filho do seu Antônio e da Dona Maria. Já tomei café aí muitas vezes, sabe? Já tenho saudade do café da Dona Maria, né? Dona Maria que anda um pouco adoentada, mas daqui a pouco ela tá toda inteira de novo, né, Janes? Forte abraço aí para toda a família. Também o abraço vai, né, para o doutor Hamilton Verambúsculo. 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Também vai um abraço para o Santin Loli, né? O Santin Loli é presidente da cooperativa. Cooperativa de Agricultura Familiar e de Artesãos, né? E que faz a Feira Livre, que é responsável pela Feira Livre, né? O Santinho me trouxe aqui umas laranjas, né? De produção própria.

0: muito gostosa, muito boa, hein? Laranja para suco, né? Forte abraço aí pro Santinho Loli e para toda a família Loli. 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Se estivesse não fornecendo energia de qualidade, a gente estaria aqui em nome da comunidade reivindicando, né? Até criticando, mas não. Aplausos, né, de pé, a Corcel, diferente, muito diferente da Celesc. Por falar em estatal como a Celesc, os Correios. A quantas anda o Correio? Nossa, que saudade daquele Correio bom, né? Aquele Correio ágil, com uma equipe eficiente, rápida. Não estou falando da equipe local, porque a equipe quase não existe, cara. Que loucura o que fizeram com o Correio, nosso Correio, né? O que fizeram com o Correio? Deixaram sem funcionários. Aí eu fui postar uma mercadoria no Correio, né, para mandar para um determinado local na terça-feira, e o Correio tinha fechado. Pois é, mas hoje não é feriado para o Correio estar fechado? Que coisa? É uma estatal? É nossa? É do povo? E aí? Fechada. Terça-feira. Ah, não, segunda-feira. Ontem era terça, né? Ontem estava aberto. Mas o pior, ontem abriu às 10 e fechou a 1. É verdade. Está pior que banco. Fecha mais cedo que o banco. Mas não é culpa dos funcionários locais. Eu conversei com alguns deles, que são pouquíssimos, e é porque não tinha funcionário, e o funcionário, como qualquer ser humano, pode adoecer, adoeceu e não tinha como repor, não tinha como cobrir. Aí segunda-feira o Correio ficou fechado. Aí fui ontem lá no Correio fazer uma postagem também, não deu certo, não era culpa também aí do Correio nem do funcionário, porém, contudo, todavia, uma fila enorme esperando lá, o pessoal esperando, e até 1 PM só. Aí eu pergunto, que gestão é essa? Que administração é essa? Seja de quem for, de que partido for, mas é uma vergonha. É uma vergonha, na verdade. O Correio está quebrado, primeiro está quebrado. Quebraram o Correio de novo. Segundo, você vai precisar do Correio, que era uma das empresas que a gente mais admirava no Brasil. Você lembra? Sedex e coisa, em 24 horas chegava lá onde você queria, de avião, fazia uma, né? E agora, o Correio está quebrado. Quebraram o Correio de novo. Infelizmente. É uma lástima. E não é só o Correio, né? Outras estatais também estão no mesmo caminho. Tem algumas que são superavitárias, como Petrobras e coisa arada. Aí é claro, é lucro e mais lucro e mais lucro, e repartem o lucro e fica assim mesmo, né? Agora, o Correio já deu lucro há pouco tempo, hein? Já deu lucro, já foi mais ágil há pouco tempo, hein? E agora quebraram de novo. Outra vez o Correio está quebrado. Você que utiliza o Correio, que está me ouvindo agora, você pode constatar, você tem certeza, se você foi ontem lá, você esperou bastante e 1 PM ele fechou. Não sei se hoje vai fechar de novo 1 PM. aí é realmente de ficar indignado, né? Porque é uma estatal, como disse, nós que pagamos, e pagamos bem, é nosso dinheiro que está sendo investido, investido muito mal, e infelizmente, né? Dá no que dá aí essa questão aí de escolher mal as pessoas que conduzem esse país. 8h21, 8 horas 21 minutos, eu vou pro intervalo e volto já.
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1: Muito bem, estamos de volta. São 8h31 da manhã, 8 horas mais 31 minutos. Olha, uma notícia triste chegando pra gente aqui, né? Acaba de falecer nesta noite o presidente da Sicoob Credivale, hein? 49 anos de idade, que é o Ivonir Bus. Ivonir estava acometido aí por um câncer, infelizmente, e rapidamente acabou falecendo, né? Daqui a pouco vou trazer mais detalhes aí sobre a vida e também sobre o trabalho, trabalho muito, muito positivo deste líder que nasceu em Armazém, na pequena Armazém ali próximo a São Martinho, né? Está sendo velado agora pela manhã já, a partir de agora, lá no Clube Alvorada, em Armazém, será sepultado em São Martinho. Daqui a pouco eu trago mais detalhes sobre esta triste notícia da Sicoob Credivale, né, que perde seu presidente com 49 anos de idade. São 8h32, 8 horas mais 32 minutos. O bom dia que é para dona Tereza Goulart Padilha, que está ligada na cultura, mandou seu bom dia por aqui, né? Bom dia também, deixa eu ver quem mais aqui, pelo Facebook, o Valdeci Batista, lá de Araranguá, mandando com sua família o seu abraço para Orleans, parabenizando Orleans pelos 113 anos, né, Valdeci? Forte abraço para você. A Elga Creising, que também está ligada. Luzia Camilo Basquiroto. Bom dia para o Valdemir Fermiano também. Ele é motorista de ônibus, né? E ele disse o seguinte aqui, deixa eu ler o que o Valdemir escreveu aqui. Aqui é o Valdemir, motorista de ônibus escolar, levando as nossas crianças para elas estudarem e crescerem, né? É isso mesmo, é. E ficarem mais inteligentes, né? Grande abraço para você, Valdemir. Mais inteligentes ainda, né? Especialmente quando se refere a eleições, ele coloca aqui. Tem que ser inteligente. Olha, o Célio Ricardo também, bom dia. Bom dia pro Célio, a todos os demais aqui, né? Roberto Coan, mais uma vez, forte abraço. Né? Vocês todos aí, muito obrigado pelo carinho de vocês, pela interação aqui com a gente, né? Simone Croceta, bom dia a todos vocês. Também, também quero mandar um abraço especial para você que está trabalhando já, né? 8h34, a grande maioria do comércio já está aberto agora, né? 8h30. Então, você que está abrindo suas portas agora, bons negócios aí nesta quarta-feira, 26 de agosto. Já foi agosto, né? Agosto já foi, já vem setembro, já vem a primavera, já vem outubro, mês da eleição, aliás, 4 de outubro já é eleição, né? Já estamos no horário praticamente eleitoral, porque sexta-feira começa o eleitoral gratuito aqui no rádio e também na televisão. E agora, mais 40 dias aí, acabou, né? É eleição, é escolher, é definir quem você acha melhor para o Brasil, para Santa Catarina, para ser o seu senador, o senador, aliás, dois, né? Dois votos para senador e ainda para deputado federal e estadual. Você começa votando para federal, primeiro voto é para federal, tá bom? Deputado federal, 4 dígitos. Aí vem o outro voto, que é 5 dígitos, para estadual. Deputado estadual. Aí vem os dois senadores, né? Primeiro senador e segundo senador. Você vai ter 3 dígitos para digitar ali, cada um, né? E aí vem para governador, né? O governador é o penúltimo. E o presidente da República é seu último voto, tá bom? Essa é a sequência para você votar no dia da eleição, 4 de outubro. Vote bem, vote certo. Não se engane, porque daqui a pouco você pode se arrepender, né? Então, para não se arrepender, vote consciente. Vote pela sua opinião. Não vá naquela conversa de para boi dormir. Então, na verdade, escolha bem para que o Brasil dê certo, para que o Brasil vá bem, para que a gente possa melhorar cada vez mais este nosso belo país, já como está aí cada vez melhor Santa Catarina.

né? Então, está aí, portanto, a oportunidade sua, né? É a única oportunidade que temos de mudar alguma coisa, é quando escolhemos nossos representantes. Desde o vereador, passando pelo prefeito, vai para o governador, para os deputados, senador e presidente. Então, na verdade, é a grande chance da gente melhorar ou piorar. Depende de nós, né? São as escolhas da vida, né? Escolhas da vida. Escolha bem seu candidato e candidata aí. Temos 6 votos dessa vez. Vai demorar um pouquinho mais para votar, mas vale a pena. Vale a pena você ir com calma, votar com calma e escolher bem. 8h36, 8h36. 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Olha, o Tribunal Regional Eleitoral já definiu aí a questão da ordem da eleição, da ordem da propaganda eleitoral gratuita, né? E agora as eleições têm um portal específico aí no TRE, no Tribunal Regional Eleitoral. Você pode obter aí todas as informações. Você que é eleitor, você que é mesário, você que é candidato também, né? Você pode navegar aí pela Diálogo das Eleições, Justiça Eleitoral. 4 de outubro é o primeiro turno e 25 de outubro é o segundo turno, né? Portanto, 20 dias depois já temos aí o segundo turno da eleição. O projeto Diálogo e Paz das eleições de 2026 fundamenta-se na construção de um ambiente eleitoral seguro, inclusivo e pautado pelo respeito mútuo. O objetivo é transformar o embate político em um espaço de construção democrática onde o voto livre reafirma a soberania popular. Portanto, tem folder aplicativo do projeto, tem vídeo do projeto, TRE contra a violência e tudo mais, né? Tem aqui no site do Tribunal Regional Eleitoral de Santa Catarina, né? As eleições, portanto, deste ano, portanto, com expectativa muito boa, né? Para o Brasil melhorar cada vez mais. Portanto, você é bom ficar bem informado sobre as eleições, né? Para que você não peque na hora de votar, né? Ou não tenha transtornos, né? Então, na verdade, o

0: que precisa realmente é fazer com que as coisas aconteçam para valer. O Tribunal Regional Eleitoral também tem um podcast, né? Iniciativa do Tribunal, do próprio Tribunal Regional Eleitoral. E este podcast é bem interessante também, né? É bem interessante que é para promover a transparência e a segurança no processo eleitoral deste ano. Em episódios quinzenais de até 30 minutos, especialistas da Justiça Eleitoral dialogam com a sociedade civil para traduzir temas técnicos como auditoria de urnas, combate à desinformação e mudanças na legislação em uma linguagem fácil e acessível. E você pode acompanhar, né, quinzenalmente, às segundas-feiras, e ficar por dentro das eleições, né? Ficar mais por dentro, mais bem informada das eleições. Este podcast é produzido pelo Tribunal Regional Eleitoral de Santa Catarina, hein? Podcast, portanto, você pode inclusive fazer perguntas, né? É muito interessante. É bom realmente você participar. Entre no TRE, né? Entre no site do TRSC Santa Catarina, que você vai obter mais informações sobre este assunto que eu acabei de falar, que é o podcast informativo e que dialoga com todos os eleitores de Santa Catarina. 8h42, 8h42, mais um copo d'água, eu volto já, hein? 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
0: Muito bem, reta final do nosso programa, 8h52, faltam 8 minutinhos para as 9 horas da manhã. 8 para as 9 é o nosso Espaço Aberto. Vamos até as 9, das 9 até as 11. Show da Cultura com Amarildo Teles, com muita música boa, bem selecionada para você, e também, é claro, informação e prêmios durante a programação, o programa Show da Cultura, que começa já já a partir das 9 horas da manhã. Às 11 horas, hoje, Educar para Crescer. Professora Elaine Fraga Trancoso, da Escola Ser, está aqui todas as quartas-feiras trazendo aquela bela mensagem, né? Aquela bela conversa sobre educação, né? Educação de qualidade, Educar para Crescer, 11 da manhã, logo depois do Show da Cultura. Meio-dia, o Amarildo volta com o Casos de Polícia, e durante toda a tarde você tem a melhor música da cultura. Fim de tarde, a Ave Maria, depois da Ave Maria às 6h10, o Esporte na Cultura com o Rodolfo De Villa e o Iago Teles. Rodolfo De Villa e Iago Teles, portanto, no Esporte da Cultura. Por falar em esporte, Iago Teles, vamos falar um pouquinho aqui sobre a Copa do Brasil. Hoje tem rodada, né? Tem rodada das quartas de final da Copa do Brasil, né? Hoje vamos trazer aqui o Iago Teles para ilustrar o final do nosso programa, trazendo essa informação importante, Iago. Hoje, portanto, a partir da noite, né? Claro, teremos aí a Copa do Brasil, é isso? Bom dia.
2: Bom dia, Padilha, me pegou de surpresa.
0: Pois é, mas foi combinado ontem, você não lembrou.
2: Não lembrei, a cabeça tá viajando um pouquinho. Deixa eu só buscar aqui, mas sim, hoje teremos Copa do Brasil, tanto hoje como amanhã. Copa do Brasil cheio de clássicos, né, Padilha?
0: Pois é,
2: estranhos, a gente vem comentando isso, que esse sorteio aqui foi meio estranho, das quartas de finais.
0: Só deu clássico,
2: mas... apenas um jogo que não é clássico. Vasco e Vitória, Vasco único, e Vitória. O resto totalmente clássico.
0: Se tivesse o outro da Bahia lá, seria outro clássico.
2: Ou se tivesse algum outro do Rio, também seria clássico. Rio, né? Ontem já tivemos a abertura de um jogo, que pelo que eu vi, assim, por cima, não vi muito bem, Cruzeiro e Atlético Mineiro, o clássico foi empate 1-1, e pelo que eu vi, por cima teve várias expulsões, jogador caindo.
0: Confuso. Ontem foi o primeiro jogo da rodada?
2: Isso, primeiro jogo da rodada. Jogador caindo.
0: Mas são
2: de
0: dois
2: bom
0: jogos,
2: jeito,
0: né?
2: São dois jogos, ida e volta. Esse jogo que deu o que falar, pelo que eu vi por cima, sim. Jogador expulso, o jogador entrando de fazendo aquela famosa cama de gato, sabe?
0: Sim.
2: O jogador caiu de mau jeito, com o pescoço meio quase o pescoço quase
0: destroncou,
2: quebrou,
0: o pescoço
2: destroncou. Enfim, teve bastante coisa ontem aí que fora do normal, digamos assim.
0: O Brasil
2: assim.
0: É uma Copa que paga muito bem, né?
2: Paga muito bem.
0: Aí o jogo é, cada um é uma final.
2: Né? Ah, é pegado, né? Não tem, né? Mas ainda hoje, Padilha, além desse jogo que teve ontem já a abertura, né, das quartas, que foi Cruzeiro e Atlético Mineiro, empate 1-1 no Mineirão. A volta é na semana que vem, dia 1º, às 21 horas, na Arena MRV, daí na casa do Atlético Mineiro. Ainda hoje teremos dois jogos, às 9h30, Vasco da Gama e Vitória, no São Januário, jogo aí também das quartas, primeiro jogo. E o segundo jogo da noite, Palmeiras e Santos, outro clássico, lá no Nubank Park, às 21h30 também. São dois jogos hoje, na noite de quarta-feira.
0: Amanhã tem mais?
2: E amanhã tem Último jogo, né? Que é o clássico Grenal. Amanhã, no Beira-Rio, às 8 horas da noite.
0: Seu time joga amanhã.
2: Amanhã joga meu time. Internacional e Grêmio, amanhã no Beira-Rio, às 20 horas.
0: Legal, vamos acompanhar então. Amanhã tem novidades aqui, os resultados, né? Uhum. Da Copa do Brasil e o

56, finalzinho de programa, um forte abraço para você, que Deus nos proteja durante todo esse dia, né? E toda a nossa vida, e a gente fica por aqui, né? Mas daqui a pouquinho o companheiro Amarildo Teles vai abrilhantar amanhã com o Show da Cultura. Um forte abraço para você mais uma vez. A gente volta amanhã às 7 horas da manhã. Até lá.

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1: 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Metalúrgica Maestro do Brasil, localizada em Uruçanga, está contratando homens e mulheres para aumentar seu quadro de colaboradores. Não exigimos experiência. Salário inicial de R$3.000 em setores com insalubridade. A empresa oferece ótima refeição gratuita com refeitório na empresa e transporte gratuito. Início imediato. Interessados comparecerem na empresa ou entrarem em contato pelo fone WhatsApp 48-3466-6501. 48-3466-6501.
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4: O show da cultura com o Amarildo Teles. Hoje, infelizmente, o Amarildo teve que se deslocar para Erval Velho, né? Próximo a Joaçaba, onde sua mamãe está passando dificuldades de saúde muito extremas, e ele está até indo até lá neste momento, e por isso não está aqui com vocês aqui no programa Show da Cultura. Eu vou substituí-lo aqui, tentar substituir o Amarildo até as 11 horas, quando chega a professora Elaine com o seu programa, o programa Educar para Crescer, tá bom? Vamos juntos então até as 11 horas da manhã. Amarildo Teles está lá vendo sua mamãe, né? Sua mamãe já bastante idosa, com problemas seríssimos de saúde, e está numa fase muito difícil da vida, né? E a gente entende isso, claro, e deseja recuperação à sua mamãe, viu, Amarildo? Ele que está viajando e ouvindo a cultura pelo rcnoticia.com.br. Forte abraço aí, Amarildo, boa viagem, vá com calma. São 9:30 da manhã, 9:30. Ah, vamos trazendo aí o de Paulo e Paulino, né? Com a Marília Mendonça, música linda. Estrelinhas.

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1: É o Show da Cultura, 9:33 da manhã, 9:33, 15 graus a temperatura, 70% a umidade relativa do ar. 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Mais música no Show da Cultura. Agora o César Menotti Fabiano, Coração Está em Pedaços.

9h40, 9h40 da manhã, Show da Cultura, hoje apresentado por mim, Gelson Padilha, o nosso companheiro Amarildo Teles está em viagem para Erval Velho, né? Erval Velho, próximo a Joaçaba, entre Campos Novos e Joaçaba, onde mora sua mamãe, né? Sua mamãe está passando muito mal de saúde e está precisando da presença dos filhos. Então, é claro que a gente entende, saiu às pressas hoje pela madrugada, está viajando ainda, está na região de Lages, o nosso companheiro Amarildo Teles. Amarildo Teles torcendo aqui, orando, rezando pela sua mamãe, né?

0: nós todos aqui, pela recuperação da saúde da sua mamãe, que está muito mal no hospital em Joaçaba. São 9h42, 9h42. 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Abraço aí pro pessoal do Alto Posto Serra Mar e todos de Pindotiba, Pindotiba que nos ouvem também. 9h42, uma paradinha, a gente volta já.
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1: É o Gustavo Lima aqui no programa, no Show da Cultura, hoje apresentado por mim. Amarildo está viajando, está indo ver sua mamãe lá em Erval Velho, próximo a Joaçaba. Está em viagem neste momento, portanto, uma viagem urgente em função da saúde da sua mamãe, né? E, inclusive, vovó do nosso companheiro, do outro companheiro, Iago Teles, né? É, portanto, vamos torcer e orar, rezar aí pela mãe do Amarildo, pela vovó do Iago Teles, que está passando dificuldades extremas de saúde lá no meio oeste de Santa Catarina neste momento. 9h54, 9h54 minutos. Vamos trazendo mais música. Gustavo Lima, ponto final.

Já já esta para você, 9h57, faltam 3 minutos para as 10 da manhã, 3 para as 10. 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
1: 10 horas, 1 minuto, 10 e 1.

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Muito bem, 10:13, 10:13 da manhã. Nós vamos trazer agora o Pedro Paulo e o Alex. Eles estarão aqui na nossa Orlefest no domingo à noite, hein? Para encerrar a festa. É um esquenta. É para vocês conhecerem um pouquinho melhor essa dupla que está em ascensão, em grande ascensão em todo o Brasil. Pedro Paulo e Alex. Eu gosto assim.

0: Aí, portanto, tá aí, é o Pedro Paulo e Alex, Eu Gosto Assim, né? Gravado em 2024, esta música já tem sucesso em todo o Brasil. Olha, um abraço aqui pro Peron, o Peron está parabenizando o Orleans aqui, vamos ver o que ele fala, que o Wilson Peron está nos ouvindo aqui no Barro Vermelho.
1: Bom dia, Marildo. Estou ouvindo o teu programa. A música é com Roberto Carlos da Montanha. Ofereço para minha filha Lucilene, para minha neta Maria Eduarda, que está na loja ali perto do, na rua Miguel Couto, e para o povo de Orleans, que está de aniversário. Obrigado e bom dia. E para o Tiriba e para o David, que está aqui, estamos aqui ouvindo aqui na oficina. Obrigado e bom dia.
0: Bom dia, bom dia. Não é o Amarildo hoje, né? Hoje é o Padilha. O Amarildo tá em viagem lá, que a mamãe dele não está passando bem. E a vovó do nosso companheiro Iago também, né? E nós estamos aqui, claro, torcendo, orando para que ela melhore, né? E o Amarildo está lá, indo ver sua mamãe lá em Erval Velho, próximo a Joaçaba, né? Entre Campos Novos e Joaçaba. Olha, o abraço pro Peron, então, que mandou seu recado. Um abraço também, deixa eu ver quem mais. A Rosetânia está mandando um recado aqui. Ela disse: bom dia, Padilha, o show é pago ou de graça na festa? É 0800, Rosetânia, é grátis. É tudo aberto, é verdade. Todos os shows você não paga nada, tá bom?

todos os shows, desde a primeira noite, sexta-feira, sábado, domingo, é aberto. Então é show aberto, viu, Rosetânia? Para todos aí que tem alguma dúvida, então podem perguntar como a Rosetânia fez aqui, né? Forte abraço pro Miro também, toda a família. 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Sua próxima viagem começa aqui. 10h19, 10h19, mais uma do Pedro, Paulo e Alex, do PPA. Eles estarão aqui domingo à noite, hein? Não vamos perder. Portanto, vamos agora com mais uma do PPA. Fama de PPA.

Olha aí o PPA, tá chegando o PPA no domingo à noite, né? Começa a festa sexta-noite, sábado o dia todo e domingo o dia todo, depois pra encerrar é com PPA, esses que cantaram aí.

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1: É o Show da Cultura, são 10 horas e 30 minutos, 10 e meia da manhã, daqui a meia hora, às 11 horas da manhã, você vai acompanhar aqui na Cultura o Educar para Crescer com a professora Elaine Fraga Trancoso, da Escola Ser. Educar para Crescer a partir das 11 até o meio-dia, todas as quartas-feiras. 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Portanto, os apoiadores culturais do Show da Cultura, 10h32. 10 horas 32 minutos. Leonardo canta no programa. Música bonita, alegre pra você se alegrar nesta quarta-feira. Pega fogo, cabaré.

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4: É, hoje sou Show da Cultura comigo, né? Gelson Padilha, hoje, porque o Amarildo está viajando. Então, um abraço lá para o Amarildo, que já deve estar lá, próximo a Joaçaba, próximo a Erval Velho, vendo sua mamãe, né? Que está muito adoentada e precisa aí da presença dos filhos, né? Faltam 8 minutos, 8 minutinhos para as 11 da manhã. Daqui a pouquinho temos o Educar para Crescer com a professora Elaine Fraga Trancoso, que já está por aqui, já está se preparando para trazer o Educar para Crescer em nome da Escola Ser, já a partir das 11 da manhã. Agora vamos com a previsão do tempo com

0: Peter Scheuer.
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0: 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Peter Scheuer, portanto, e a previsão do tempo.
2: Bom dia! Segue com tempo bom, tempo firme ao longo dessa quarta e quinta-feira, com alternância entre sol, céu nublado, e com temperaturas em progressiva elevação. Hoje, a máxima deve chegar próxima aí da casa dos seus 25, 27 graus. Nas praias ainda é friozinho, temperaturas em torno aí dos 20, 21 graus. Uma temperatura assim mais agradável, em outras palavras. O vento ele segue soprando do quadrante norte a nordeste com algumas rajadas. O mar ele segue um pouco mais agitado, altura de ondas entre 1,80 m a 3 metros de picos, ondulação é de sudeste, e vai seguindo com tempo bom, com alternância entre sol, alguns períodos de muitas nuvens, se tiver alguma chuva sendo de forma bem isolada mais à noite. Amanhã segue com tempo bom, tempo seco, uma quinta-feira bem aproveitável, a maior parte do período se mantém estável, a temperatura ela segue elevação, a máxima prevista deve passar aí dos 30 graus e os ventos sopram ainda com intensidade fraca moderada de norte a nordeste. Na sexta-feira já começa a ter mudanças no comportamento da atmosfera, a partir da tarde e noite já tem previsão de pancadas passageiras que podem sim vir acompanhadas por algumas trovoadas. No sábado tem previsão de chuva que vai e volta, podendo em alguns momentos vir com intensidade mais forte. E no domingo, segunda-feira, tem previsão de chuvas fortes, pancadas que vêm acompanhadas por trovoadas, alguns temporais, algumas tempestades não podem ser descartadas. E muita atenção, porque os volumes eles são bem significativos. É assim, ó. De Criciúma até São João do Sul, incluindo Araranguá, Sombrio, Timbé do Sul, as áreas de Praia Grande, Passo de Torres, os volumes eles podem passar aí dos 150 até pontuais de 200 milímetros. Entre a região de Orleans, pegando aí Laguna, Jaguaruna, até as áreas aí mais de Braço do Norte, o volume ele é um pouco menor, ele fica próximo acima dos 100 milímetros, mas mesmo assim é um volume ainda bem concentrado que pode trazer transtornos, né? Então, se continuar assim, a gente vai ter alagamentos, enxurradas, deslizamento de terra, queda de barreira, problemas associados à enchente, então, muita atenção. Até lá a gente vai atualizando e torcer para que não venha tanta chuva, mas aumentou mais um pouco os índices de precipitação. Peter Scheuer, meteorologista, com a previsão do tempo.
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0: Faltando 1 minutinho e meio apenas para as 11 da manhã, chegando aí a professora Elaine e o show, o seu programa, né? O programa Educar para Crescer. Já já, em nome da Escola Ser. Vamos com a última do programa de hoje, para Isolete e também para o Peron, né? Os dois pediram música, vamos atendendo aqui a Isolete e o Peron.
3: Bom dia, seu Padilha. Bom dia, Isolete, aqui da Colônia. Manda pra gente ouvir Amado Batista, Carta Sobre a Mesa. E parabéns para a nossa cidade, né, Orleans. Então, um abraço, tudo de bom, seu Padilha.
0: Tá aí, portanto, Carta Sobre a Mesa. Um abraço, então, para vocês todos que acompanharam o Show da Cultura. Fiquem com a gente. A gente volta, é claro, volta amanhã, a partir das 9. Quem sabe com o Amarildo Teres, se não der, é com a gente mesmo aqui, amanhã de manhã também. Um abraço, fique com a professora Elaine na sequência, depois da música, com o Educar para Crescer, aqui na Cultura.

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Bom dia, queridos ouvintes aqui da Rádio Cultura. Eu sou Elaine Fraga Trancoso e estamos começando mais um programa Educar para Crescer aqui na sua Rádio Cultura. Todas as quartas-feiras, das 11h15 por ali, até o meio-dia. E este programa tem o objetivo de falar sobre educação, sobre cuidado, sobre proteção, sobre família, sobre tudo que é essencial na nossa vida, tudo que tem mais valor na nossa vida. O que que é? A nossa família, a nossa vida, os nossos projetos, os nossos filhos. Então, esse programa tem esse objetivo. E hoje, essa semana, nós vamos falar um assunto que é um pouco pesado, é um pouco triste, quer dizer, é muito triste, né? Normalmente, eu gosto de falar assuntos felizes. Educação de filhos, como cuidar da birra, quando a criança faz uma birra, quando a criança chora, como ensinar valores, como ensinar a rotina. Mas a gente precisa perceber que os nossos filhos estão crescendo em um mundo com muita violência. Um mundo que já está enraizado. Alguns conceitos, alguns preconceitos, algumas ações que vivem em nossa sociedade. Então a gente precisa ter essa consciência de que os nossos atos, as nossas ações irão educar as nossas crianças, educar os nossos jovens. E nós estamos passando agora num mês muito importante, que é o mês Agosto Lilás, que é um mês destinado a uma campanha de proteção. Proteção a quem? À mulher. Eu sempre digo para vocês, as mulheres, elas têm um papel essencial na vida de todo ser humano. Ela é filha, ela é mãe, ela é avó e ela precisa ser protegida. Ela é um ser delicado, delicado e forte. Eu digo lá na escola para as minhas crianças assim, ó, para os meninos principalmente, as meninas são como flores. Elas são delicadas, vocês precisam cuidar das meninas. Sempre dê preferência para as meninas, entrar na sala primeiro, sentar primeiro, sejam cavalheiros. Então isso a gente ensina lá na escola para os

0: meninos. E hoje eu trouxe aqui no nosso programa uma pessoa muito especial, que ela está trabalhando em uma campanha também especial lá na ACIL. Ela é vice-coordenadora do Núcleo de Mulheres Empresárias aqui da nossa cidade. E ela se chama Cristiane Tietbil. Olha que nome, sobrenome bonito. Eu falei para ela que era bonito. Tietbil. É um nome assim, parece assim que é uma brincadeira de criança, parece até, né? Tietbil. É uma brincadeira de criança o seu nome, eu adorei. Eu convidei uma representante da ACIL, porque semana passada elas tiveram uma palestra muito legal. E ela depois, a Cristiane, pode falar também sobre a palestra para a gente. Eu gostaria que ela desse bom dia para vocês. E vocês fiquem aqui conosco, aqui na Rádio Cultura, para ouvir o nosso bate-papo. E se vocês quiserem participar também, podem mandar ali no WhatsApp da Rádio Cultura, que é o número 3466-1082. Pode mandar mensagem ali e perguntar qualquer assunto relacionado ao nosso tema de hoje, que é a proteção à mulher do Agosto Lilás. Bom dia, Cristiane, tudo bem? Seja bem-vinda.
1: Tudo bem.
0: Cristiane, ali na ACIL, você é vice-coordenadora do Grupo de Mulheres Empresárias. Como que funciona a sua função ali? Vamos conhecer um pouquinho sobre a ACIL. Eu gostaria que você falasse do papel da ACIL na nossa sociedade.
1: Nós fazemos parte do Núcleo de Mulheres Empreendedoras, somos da Associação Empresarial de Orleans, né? O núcleo são 40 mulheres que se reúnem quinzenalmente para discutir, para conversar sobre negócios, sobre empreendedorismo, para o desenvolvimento de cada uma, porque a gente sempre diz que não existe desenvolvimento profissional sem o desenvolvimento pessoal.
0: Sim.
1: Então, lá nós nos reunimos e participamos da ACIL, mas somos um núcleo.
0: Sim. E assim, ó, é muito interessante quando mulheres se reúnem para conversar sobre assuntos que são importantes para elas, mas que também são importantes para a sociedade. Porque, na realidade, vocês se reuniram para se desenvolverem, mas também para saber que todas estão bem, né? É um núcleo que vocês, assim, vocês olham uma para a outra. Eu não vou crescer sozinha, eu vou crescer com a minha nucleada. É assim que funciona?
1: Isso é o associativismo, né? Então, nós nos reunimos, nós nos apoiamos para o fortalecimento do empreendedorismo feminino. Porque atrás de cada negócio, de cada empresa, existe uma mulher. E essa mulher, cada mulher tem a sua história, tem a sua vivência, tem as suas experiências. Então, lá a gente se reúne e divide, né? Conversa sobre isso. Porque às vezes um problema seu, uma dúvida, é também da outra. Então, a gente se une, conversa e a gente sempre aprende uma com a outra. A gente troca experiências.
0: Sim. Porque ali você é uma jovem, né? Jovem senhora, eu sempre digo assim, que você é uma empresária também, né?
1: Sim.
0: Vocês têm uma empresa, qual a empresa que você administra?
1: Eu tenho uma empresa chamada Orle Brindes, é uma empresa de uniformes e brindes. Nós confeccionamos camisetas, bonés e brindes em geral. Então, é um mundo bem, bem variado. A gente tem vários produtos, né? E então, indo no núcleo, eu tenho aprendido muita coisa, tenho trocado muitas ideias. Então, lá no núcleo, a gente se encontra e é assim onde a gente se desenvolve. É. Eu sou uma jovem senhora de 51 anos, vó.
0: Isso, e você me falou também no começo da nossa conversa ali, antes de entrar aqui no ar, que você tem duas meninas, né?
1: Eu tenho, para mim são duas meninas, mas já são duas mulheres. Eu tenho a Maria Tereza, ela já é mãe, eu tenho um neto, o Sebastian. Hoje ela não mora no Brasil, ela mora fora, mora em Dublin, na Irlanda. Tenho a Maria Eduarda, que é o meu bebê de 21 anos, né, que trabalha comigo, é designer, é tatuadora.
0: E assim, para você que é mãe, eu vi uma reportagem, um vídeo muito interessante de um entrevistador que estava sentado na frente de um homem, né, e perguntou para o homem assim: quais são as mulheres mais importantes da sua vida? E o homem respondeu assim, o senhor, né, ele disse assim, a minha mãe, a minha esposa,

0: esposa, a minha irmã, a minha sogra, as minhas cunhadas. Aí ele pegou e disse assim, que bom, né? São todas mulheres importantes. Aí ele perguntou para esse homem assim, e qual delas você escolheria para sofrer algum tipo de violência? Aí ele ficou pensando assim, meu Deus, nenhuma. Eu não escolheria nenhuma mulher da minha família para sofrer qualquer tipo de violência. Então assim, ó, você como mãe que tem tanto amor pelas suas filhas, né? Quando você vê um caso de violência na sociedade, você sente, você consegue tentar se colocar no lugar daquela pessoa que sofreu aquela violência, daquela família? Porque assim, ó, eu, por exemplo, assim, eu penso assim, aquela violência sofreu, uma jovem sofreu essa violência. Eu fico pensando assim, meu Deus, se fosse a minha filha, como que eu iria estar me sentindo? Porque às vezes as pessoas acham que a violência não pode chegar até elas, mas essa violência pode chegar, né, Cristiane?
1: É, a gente sempre acha que nunca bate a nossa porta, né? Mas, muitas vezes você vê que bate na porta do vizinho. Na porta de alguma outra pessoa, de uma família um pouco mais distante, e a gente nunca olha para si, né? Nunca toma essa dor. Né? A primeira coisa que a gente faz é julgar. A primeira coisa que a gente faz é analisar como um todo, mas a gente não se coloca no lugar dessa mulher, dessa vítima. Então, assim, ó, eu jamais imaginaria isso com alguma filha minha, ou com a minha mãe, né? Sim. Que eu tenho muito carinho, muita admiração com a minha irmã. Então, assim, é uma coisa muito... assim, ó, é muito desleal, sim, né? Um homem achar que só pelo fato do gênero de ser homem lhe dá o direito de fazer alguma violência física, psicológica, patrimonial também, né? Sim. Porque assim, tem muita mulher que ela não é... A gente sempre fala assim, ó, de violência contra a mulher... em baixa renda, com pessoas mais necessitadas, com mais dificuldade. Mas, na realidade, na sociedade hoje, ela engloba todo mundo, todos os níveis, né? Então, assim, tem muita mulher, muita empresária, e eu vou trazer para o meu, né, já que eu participo do núcleo, tem muita empresária que só pelo fato de ela estar crescendo, se desenvolvendo, ela já é julgada dentro de casa pelo próprio marido. Sim. Né? Porque é difícil, né? Isso é cultural. Sim. Então, assim, ela também sofre algum tipo de abuso, algum tipo de discriminação pelo simples fato dela estar se desenvolvendo. Porque a nossa sociedade é assim, né? O homem é criado para trazer o sustento, para trazer o desenvolvimento dentro da família, e a mulher sempre foi preparada para ser, para cuidar da casa, para cuidar dos filhos. E hoje em dia, na sociedade, isso não existe mais, né?
0: Não. Hoje em dia, na sociedade, é assim, ó. Do meu ponto de vista, a mulher ela sempre vai ser mais delicada, mais assim, cuidadosa em alguns detalhes. E o homem, ele, por natureza, ele já não tem esse olhar delicado para algumas situações. Mas assim, ó, entre questões de desenvolvimento intelectual, desenvolvimento de ações, de fazer, a mulher e o homem estão em igualdade, completamente em igualdade. Porque assim, ó, a mesma capacidade que você tem de inteligência, o seu marido, por exemplo, também tem, né? Porque você vai evoluindo. Então, assim, é uma coisa assim que às vezes a sociedade, alguns homens, né, os machistas, eles olham para a mulher e acham assim, ah, ela não tem capacidade, ela não vai conseguir, né? Ela é diminuída por ser mulher. E hoje em dia a gente tem que ter essa visão de que não é assim. Mudou. A humanidade evoluiu nesse sentido, né? A mulher, ela conseguiu conquistar o seu espaço. Tanto que tem o núcleo das mulheres empresárias. Vamos pensar, né? Há uns 30 anos atrás tinha esse núcleo? Há quanto tempo que tem esse núcleo, Cristiane?
1: Esse núcleo aqui de Orleans, ele tem 8 anos.
0: Oito anos.
1: Essa história... do associativismo e dos núcleos de mulheres empresárias, ela é mais antiga, tá? Existem núcleos, tem um núcleo de Laguna, que é quase centenário, tá?
0: Oh, meu Deus, isso, que coisa mais boa!
1: Isso, que é linda a história delas, tá? Então, que são lideradas por mulheres e ao longo do tempo elas lutam para que não morra isso, porque é muito difícil, você imagina um tempo atrás, né? Então, nós ali, já com 8 anos, já não é uma coisa muito simples, porque para você reunir 40 mulheres, né, a cada 15 dias é muito difícil.
0: Sim.

0: Então, com o tempo, durante o ano, algumas coisas ficam mais desgastadas. Então, a gente tem uma luta constante para que todas elas participem, se envolvam, né? E a gente mostrar para a sociedade o quanto é importante uma mulher se desenvolver. O quanto é importante que ela consiga ocupar o próprio espaço, né? De gerar renda. Porque quando uma mulher ela desenvolve, ela não desenvolve sozinha. Ela traz a família, traz a sociedade. A gente sempre diz assim, ó, que nenhuma mulher... Quando uma mulher cresce, ela leva a outra. E a gente sabe que a gente leva muitas outras mulheres, né? Então, só, e aí a gente também dá um... A gente incentiva todo mundo a crescer, né? Então, assim, como o nosso núcleo, para mim, não é... É jovem, mas é muito atuante. A gente tem um DNA muito participativo, né? A gente sempre... Nós participamos da associação, mas nós, núcleo, somos um pouco independentes. Nós, mulheres, somos independentes, sabe? Então, a gente cria lá ações das mais variadas. A gente tem a subida na serra, que é uma coisa muito linda, muito legal. Nós subimos a serra todo ano com mulheres, para cada um tem o seu propósito, cada um tem as suas limitações. A gente mostra ali o quanto é forte essa união das mulheres, né? Que uma leva a outra, então a gente sobe todo mundo junto, são 12 quilômetros. Ótimo. Então é quando a gente chega lá, é muito bom, é muito lindo de ver algumas pessoas que chegam lá que dizem assim, eu jamais imaginei que eu poderia romper uma barreira tão grande, né? Sim. Então, assim, nós nos ajudamos, nós nos auxiliamos muito. E na sociedade hoje, falando sobre violência contra a mulher, é muito importante que a gente tenha uma postura. E aí essa é a dificuldade, esse é o problema entre os homens, porque eles não estão acostumados. Como a nossa sociedade, ela desenvolveu bastante, como você disse, mas nós não estamos preparados para isso. E os homens também não foram preparados. Né? É. Dentro de casa, com o tempo, né? Porque tudo é muito recente. A gente fala assim, o tempo, ele corre muito rápido. Mas se a gente analisar a história, se a gente analisar todos os fatores, é tudo muito recente. Isso assusta muito. Então, nós como mães, eu sou mãe de duas meninas, hoje duas mulheres. Eu preparei duas mulheres fortes para viver. Né? Mas não sei se eu prepararia dois homens fortes.
1: Pois é.
0: Né? Então, assim, a gente tem que pensar nisso. A gente está educando os nossos meninos para que eles sejam fortes, mas ao mesmo tempo um pouco mais maleáveis, que aceitem essas mudanças, que aceitem caminhar junto, que aceitem essa limitação e que com o tempo você pode conhecer uma mulher que seja um pouco mais forte, que ela seja um pouco mais capaz, né? Porque como você diz, do ponto de vista de escolaridade, de estudo, de vivência, né, de capacidade, um ser humano, às vezes, ele se destaca um pouco mais que o outro, independente de ser homem ou mulher, não é? E aí, assim, quando a mulher encontra um homem muito inteligente, muito desenvolvido, opa, achei meu príncipe encantado, não é? E agora, e esse homem... Será que ele quer essa princesa assim? Se ele quer uma princesa que seja independente, que seja uma princesa um pouco mais, como é que eu vou dizer, que tenha uma postura um pouco mais forte, será que ele está preparado para aceitar isso? Então, hoje, na sociedade, a gente tem que analisar isso também.
1: A gente tem que pensar que houve essa grande mudança. E enquanto você estava falando, eu estava pensando também em como os homens, alguns homens, vão entrar no ponto bem delicado, alguns homens estão ficando muito frágeis também. Vamos pensar de uma certa forma. Está existindo muitos casos de violência contra a mulher, certo? Os homens vão lá e agridem a mulher, bate na mulher. Será que esse homem que pratica esse ato de violência, ele não é um homem mais fraco do que aquele homem que consegue se controlar e não praticar esse ato de violência contra a mulher? Será que esse ato de um homem agredir uma mulher não mostra o quanto ele é fraco? Será que tu conseguiu?
0: Eu entendi, eu concordo com você. Há uma fragilidade ali. Né? Tanto emocional e uma fragilidade cultural também, porque cada estado tem tem o seu índice de violência e tem as maneiras mais diversas, né?

0: Alguns estados a violência é mais física, outros a violência é mais psicológica, né? Então, assim, se a gente vê o Brasil como um todo, e se a gente vê o mundo, é uma coisa que a gente fica horrorizada. Então, o homem, para mim também, isso mostra uma certa fragilidade dele saber controlar, ele saber contornar a situação. E aí, como eu disse, como ele é cultural, esse homem ele aprendeu desde cedo de resolver as coisas no grito, no tapa. Né? E aí, quem é que aí, nesse caminho, algum dia chamou esse homem para conversar e disse assim, olha, não é assim, não é assim que se... Se bem que, hoje em dia, se bem que se a gente analisar bastante, principalmente uma camada mais superior da sociedade, existem muitos homens que são muito esclarecidos e, ao mesmo tempo, são muito violentos.
1: Sim,
0: e
1: verdade.
0: Aí, o que, que justifica isso?
1: O que justifica? Nós temos, eu vi um caso agora de uma jovem que casou com um homem de 48 anos, ele é empresário, bem-sucedido, era dentista, se eu não me engano. E ele agrediu ela fisicamente, duramente, entendeu? Então, um homem inteligente, bem-sucedido, rico, né? Vamos dizer assim, né? Não é questão de ter posses ou não. Agrediu a jovem. Apareceu ela em uma entrevista com os dois, o rosto quase todo roxo, porque ele agrediu ela. Então, assim, não é uma questão tanto... não é questão social em si, é uma questão de... E agora? Psicológica? Estrutural? Como é que poderíamos a gente explicar isso, né? A
0: gente não uma coisa bem complicada para se tentar entender, né? Porque se você parar para pensar em tudo isso que nós estávamos conversando aqui, é uma coisa que não tem lógica. Como é que você tem relação emocional com uma pessoa, né? Você se casa ou você namora, você conhece uma mulher, você se apaixona por ela e por amor você mata, por amor você bate, né? Como é que você, ao mesmo tempo que você tem carinho e tem essas ações de violência? Essas coisas elas não combinam. A mesma coisa assim, um pai e uma mãe quando criam um filho. Se você cria o filho com todo carinho e amor, como é que você bate, espanca uma criança? Isso não é educar, né? Então isso não é uma demonstração de amor. Então assim, ó, é uma coisa que não tem nexo, não tem sentido. E aí a gente discutindo, e quanto mais a gente discutir e falar, mais fica essa dúvida, né?
1: E aí essas crianças, por exemplo, foi bom você falar nesse sentido, porque essa criança que o pai e a mãe estão criando ela, agredindo, batendo de forma violenta, essa criança vai crescer também com essa aprendizagem, né? Internalizando tudo isso, sabendo que aquilo ali é amor, né? Que aquilo ali é uma forma de...
0: Isso é um ciclo vicioso, né?
1: De amar.
0: Isso é um ciclo vicioso que ele vai e permanece ali na vida desse ser humano, porque ele é criado assim, no grito, né? Apanhando, sem conversa, sem racionalizar, sem verbalizar sentimento, porque ninguém gosta de apanhar. Não. Ninguém gosta de ouvir. A gente se sente humilhado quando alguém grita com a gente. Não é uma coisa assim, não é uma conversa, não há um diálogo quando uma pessoa vai, né, no grito e em ameaças. Então, esse ciclo vicioso, essa criança cresce assim, ela vai à vida adulta assim também. Vai ser difícil ela mudar. Né? Porque assim, é como se ela fosse programada para isso. Né? Uma criança, ela não é? É a programação. Ela é programada para que ela desenvolva esse tipo de sentimento, que ela seja assim. Então, é bem complexo. E aí, você, do outro lado, você tem uma outra família que educa, que cria com carinho, mas com limites, porque a gente também tem que entender que todo ser humano ele tem que ter limite. E esse é o problema, porque não há mais limites, né? Você falou ali de homens mais frágeis hoje em dia. É porque a gente não impõe mais limite. A vida está tão difícil, tão corrida... Ela está tão judiada, né? Assim, a gente trabalha muito para a gente conseguir coisas que a gente conseguia antes com mais facilidade. Sim. Ou a gente quer coisas mais complexas, mais difíceis de se conseguir, porque o ser humano nunca está satisfeito. Né? Então, a gente está indo muito pelo lado material e o ser humano como pessoa, ele está ficando para trás. O sentimento está ficando para trás. Né? O respeito está ficando para trás. E aí como é que fica, né? Como é que a gente consegue quebrar esse círculo vicioso? Como é que a gente consegue mudar isso? Como é que a gente consegue chegar nessas famílias? É só pela educação, pela conversa,

0: Sim. Bom, Cristiane, agora nós vamos ter que parar um pouquinho para um intervalo com os nossos apoiadores culturais. E daqui a pouquinho a gente volta. Daqui a uns 5 minutinhos a gente está de volta, tá, pessoal? Até mais.
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0: Oi, queridos ouvintes, aqui da Rádio Cultura, voltamos com o programa Educar para Crescer, aqui na sua Rádio Cultura. E eu estou entrevistando a Cristiane Tietbil, que é vice-coordenadora do Núcleo de Mulheres Empresárias aqui de Orleans, e nós estamos falando sobre o tema Proteção à Mulher, do Agosto Lilás. E já conversamos sobre os cuidados, assim, o carinho, o amor que ela tem pelas filhas, né? A gente refletiu nesse sentido. A gente falou, assim, sobre como a violência, ela é uma coisa irracional, uma coisa assim. E também mencionamos que existem homens que, quando agridem uma mulher, na realidade, eles não são fortes, eles são fracos ao fazer isso, porque não conseguem se controlar, não conseguem ter esse emocional equilibrado para entender a sua situação também, como homem, né? E agora a gente continua com a nossa conversa. Ô Cristiane, recentemente em nossa região aconteceu alguns casos, né? Que foi de uma violência com uma jovem que ela tinha 19 anos e o namorado 21 anos. E esse caso, ele marcou bastante porque aconteceu aqui pertinho da gente. Às vezes a gente parece que a violência só acontece lá longe, mas não, aconteceu aqui pertinho da gente. A moça, ela estava fazendo um curso, recém começando um curso ali na Unesc, e pegou a gente de, assim, cortou o nosso coração, porque assim, é uma moça jovem, linda, de 19 anos, e sofreu uma violência tão brutal, assim, que acabou com a vida dela, levou a óbito por um namorado de 21 anos, também um jovem, que tinha um futuro todo pela frente. Nessa sua visão, por que será que esses atos estão acontecendo? O que está acontecendo com a nossa sociedade, com os nossos jovens, para acontecer casos desse tipo? O que será que aconteceu? Foi o momento? Foi o que será que pode ter havido? Ou o que pode acontecer também com os jovens que estão ouvindo a gente? Com os pais? Que cuidados que eles devem ter com seus filhos? Né, Cristiane? Porque é uma situação muito complicada para a gente poder imaginar isso está acontecendo próximo a gente também, né?
1: É, Elaine, vale ressaltar o seguinte, que antes disso, a gente tem que parar para pensar que, assim, ó, esse crime, ele chamou atenção porque foi um óbito, né? Sim. Então, na segunda-feira passada, a gente teve uma rodada de conversa lá no auditório da Plazon. E nós, sim, reunimos muitas mulheres de vários setores para falar sobre este assunto. E aí, uma das mulheres convidadas, a Leia, ela disse o seguinte, que a mulher, ela precisa estar viva para pedir ajuda. Então, a gente não pode ser conivente. Então, assim, ó, é muito triste. Eu, como mãe, me sinto assim, ó, muito preocupada. Porque, assim, ó, ele só chamou atenção porque ela morreu, ela, sim, veio a óbito. Então, quantas meninas de 19 anos vêm passando por violência, né? Quantos namorados agressores tem aqui na nossa região? Tem muito. Então, assim, ó, o primeiro ponto é o seguinte, a gente não deve, esse tipo de situação, ela não deve chamar atenção porque foi um óbito, sim, né? Não deve chegar até então. E aí, neste caso, o menino tinha 21 anos e ela 19, anos, era um casal muito jovem, né? Muito jovem. Então, assim, ó, é um caso que ilustra que o sentimento de posse do agressor, né? O homem, ele sente dono. No fato da menina de 19 anos, ela está estudando, ela está vendo uma vida um pouco mais diferente, ela querer se divertir, estudar, se desenvolver, ele não teve

0: ele não teve, como a gente estava falando antes,
1: a maturidade,
0: ele não teve controle sobre o sentimento, né? Então, assim, numa discussão, provavelmente, bem exacerbada, ele bateu nela, foi um golpe, né? Foi um mata-leão, asfixiou e ela morreu. Então, é um caso bem chocante. É aqui, vizinho, e como eu disse, né, pode ser em qualquer outro lugar, pode ser próximo a gente, pode ser no mesmo prédio, na mesma rua, né, pode estar acontecendo o vizinho ali do lado. Então, é muito triste isso.
1: E aí, nesse ponto, a gente pode pensar assim, como que a gente está ensinando os nossos filhos perante as meninas? Como que a gente está ensinando as nossas filhas a se protegerem? Eu vou levantar agora também, a gente não tinha conversado sobre isso em off, mas essa semana em Criciúma também aconteceu um fato muito preocupante. Foi uma jovem de 16 anos. Ela foi ao bar com mais duas amigas, né? A um bar provavelmente próximo à casa dela ou um local próximo. E lá nesse bar ela estava tomando cerveja e... me parece que o dono do bar ofereceu também para ela cerveja e até uma maconha, se eu não me engano. Depois tem que confirmar ali na reportagem. E essa jovem estava ali, tomou cerveja e estava ali no meio de várias pessoas. Eu só sei que essa jovem foi retirada desse bar, colocada em um carro e ela foi violentada, né, por dois homens. Eram quatro homens e ela foi violentada por dois homens. Então esse caso aconteceu ali em Criciúma. Uma menina, para mim, é uma menina de 16 anos, né? Então, está sendo investigado. Quando essa menina aconteceu esse fato com ela, os agressores, né, deixaram, abandonaram ela na beirada da estrada. E passou um motoqueiro. E esse motoqueiro, ela pediu, pelo amor de Deus, para ajudar ela a levar para o hospital, que ela estava com dores. Ele colocou ela em cima da moto. E no mesmo momento, ele também teve vontade de ter algo com ela e abraçou ela e começou a beijar ela. E ela pediu, pelo amor de Deus, para ele parar, que ela não estava bem, que ela estava com dores, que ela precisava ir no médico, tudo que tinha acontecido, certo? Ela suplicou para ele não fazer o que ele também queria. E ele também largou ela, abandonou na beirada da estrada. E depois, de fato, ela conseguiu chegar ao hospital, né? E foi atendida. Então foi uma sequência de fatos que aconteceram com essa menina, que para mim é uma menina, né? 16 anos. Claro que é uma adolescente, é uma jovem. Mas assim, pensa você que está me ouvindo. Uma jovem de 16 anos, toda a vida pela frente, né? Toda assim, a inocência também. Essa, não é essa inocência de não saber que o mundo é ruim, mas a inocência de pensar que os outros não vão fazer maldade com ela, de pensar que o mundo não vai ser mal com ela. E ela foi se divertir nesse bar. Aí até que ponto, nesse sentido, a família dela também poderia ter dito assim, filha, não, tu tem 16, tu não vai. Então, Cristiane, agora eu te faço a pergunta. Do seu ponto de vista, como que a gente pode proteger as nossas jovens? Como que os pais podem proteger as suas filhas, né, desses agressores? O que você poderia contribuir explicando para a gente no seu ponto de vista?
0: Então, é uma situação muito... vou falar, eu te ouvindo falar e já pensando como é que o ouvinte está julgando. É. Como está julgando. Então, foram algumas adolescentes de 16 anos, são crianças, né? São menores de idade, foram bar bebê. Podem se divertir? Podem. Mas menor de 16 anos não pode estar à noite num bar bebendo bebida alcoólica. É. Né? Isso é ilegal, isso não pode. Ah, vamos responsabilizar os pais? Até que ponto? Né? E aí, como é que tá tudo também, né? E aí, esse bar era muito longe? Era próximo? Primeiro, eu como mãe não concordaria. As minhas filhas com 16 anos na rua, sozinhas, nunca foram. Né? Mas acontece o seguinte. Vamos pensar uma coisa. Quatro homens num bar. O dono do bar é um homem.
1: Sim.
0: Um profissional, um dono de um negócio. Que tem família, né? É uma pessoa responsável, ele não tem 16 anos, a menina tinha.
1: Sim.
0: Né? Então, ele sabia o que ele estava fazendo, que estava errado. E aí, a que ponto a gente chega na saúde dessa sociedade? Como é que um homem, quatro homens, fazem uma... Se eles fizeram com essa menina, eles vão fazer com

0: E aí depois, ela foi jogada como um bicho na rua. Né? Olha só, o nível desse ser humano. Né? Ser humano aí, ele não pode estar na sociedade, ele não pode conviver com as pessoas. Ele é pai? Ele tem família? Né? Como é que ele volta para casa? Como é que ele cria e educa uma menina? Como é que ele cria e educa um menino? Né? Então, a gente tem que pensar assim, ó, a gente, antes de julgar, a gente tem que pensar num todo. Como é que isso acontece? Né? Então, só, eu não estou pensando nessa menina, que, o fato dela ter se colocado em risco, o fato, sim, da família ter permitido que ela saísse. Eu estou pensando um outro lado. A gente está falando sobre violência contra a mulher. A gente está falando sobre a situação que a gente vive hoje no mundo, não é nem no país, é no mundo. Né? Então, só, e aí depois, ela pediu ajuda. Uma pessoa ajudou e na hora tentou se aproveitar também, que era um outro homem. Olha que situação horrível, olha como a gente, a que nível nós estamos. Né? Então, assim, ó, vamos parar de julgar, vamos parar de pensar no fato da menina, né, que com certeza é o que todo mundo está conversando, ou que todo, porque foi a primeira coisa que eu pensei, quando você começou a falar, foi a primeira coisa que eu pensei. Poxa, uma menina de 16 anos num bar, tomando bebida alcoólica, sozinha. Com outras meninas da mesma idade, como é que vai se defender, né? Não tem como. Mas logo no desfecho da situação, eu já pensei, mas como é que homens conseguem fazer isso e jogar na rua? E como é que deixa esse ser humano solto na sociedade? Como é que ele anda na sociedade? Como é que, e outra coisa, vai prender, vai encarcerar?
1: Quanto tempo?
0: E ele vai mudar? Né? Essa é a pergunta que a gente tem que se fazer. Ele vai mudar? Ele vai se arrepender? Ele se arrependeu? Né? Porque ele fez isso de caso pensado. Né? E essa outra pessoa, esse outro homem que estava na moto, né? Ele viu a menina, que ela estava com dor, que ela estava fragilizada, né? Que ela estava machucada, e ele tentou ainda se aproveitar. Será que esse homem também, ele tem noção do mal que ele estava fazendo? E será que ele se arrepende se ele for preso? Né? E como é que ele volta para casa? Ele tem família? Ele mora em algum lugar? Ele convive com outras mulheres? Então, como é que essa relação desse homem da moto também, que se aproveitou, né? Que não é nem melhor nem pior do que com os outros primeiros, como é que ele vai voltar para casa? E como é que ele vai lidar com outras mulheres? Não vai ser diferente, né?
1: Ô, Leia, sabe? Leia. Ah, Leia, porque você falou o nome da Leia. Sim. Desculpa, Cristiane. Cristiane, sabe o que me deixa assim mais triste nessa tua fala toda? É que assim, ó, eu tenho quase certeza que todas as pessoas que estão ouvindo aqui a Rádio Cultura, que estão nos ouvindo,
0: sim,
1: não são esse tipo de pessoa. Porque assim, ó, sabe quem está ouvindo a gente aqui agora? Eles estão pensando assim, meu Deus, elas têm razão. Como é que isso pode acontecer? Eu acho que, eu tenho quase certeza, uma pessoa que faz isso, se ouvisse nós duas falando aqui na rádio, ele ia dizer assim, não, vou tirar essa rádio porque só tá falando bobagem.
0: Aham.
1: Iria trocar de rádio.
0: Sim, que é só besteira.
1: Só besteira. Ah, essas duas aí estão falando bobagem porque se a menina tava lá na rua mesmo é porque era para acontecer o que tinha acontecido.
0: Ela tava procurando isso.
1: Tava procurando isso. Então, esse tipo de pessoa já trocou de rádio, gente. Tá? Você que tá ouvindo a gente aqui, muito obrigado por estar ouvindo. Né? Então, tudo que a Leia falou... Leia de novo, desculpa.
0: Não,
1: tudo que
0: problema.
1: A Cristiane falou tem muito sentido. Esse tipo de pessoa não vai ter consciência, né, Cristiane?
0: É, a gente tem que mudar um pouco o jeito de pensar e de ver essas atitudes. A gente não pode só ver a mulher ela como vítima. Ela é vítima.
1: Vítima.
0: Ela é vítima, sim. Mas a gente tem que ver do ponto de vista do agressor. Né? Quem é? Onde é que ele está? E por que, que ele ainda está vivendo em sociedade? Por que a gente ainda aceita, né, um homem fazer esse tipo de barbaridade, essa atrocidade, e ele ainda estiver convivendo com outras mulheres? Né? Como é que a gente consegue permitir que isso aconteça? E como é que a sociedade não se revolta nessa situação?
1: Sim.
0: Né? Porque a discussão sempre, sempre fica em torno da vítima, nunca do agressor. Pouco se fala sobre isso, porque ninguém gosta de falar sobre momentos e ações ruins. A gente gosta de falar coisa boa, né? Só que se a gente não analisar e se a gente não continuar com essa conversa em vários outros lugares e a gente não continuar repetindo isso, a sociedade não muda.
1: É,

0: Cristiane, vai partir da gente, assim, né? Como mulheres, como pais, começar a educar as nossas crianças, educar os nossos adolescentes para ter essa visão que a gente está passando aqui para vocês aqui na rádio. Dizer para vocês que, infelizmente, esse tipo de pessoa existe e irá continuar existindo por muito tempo, né, Cristiane? Como a gente Sim. falou no início da nossa conversa, que é difícil a gente mudar uma sociedade agora, nesse momento. Mas que o que a gente está conversando aqui, as pessoas vão internalizando, as pessoas vão aprendendo e elas vão levando para a vida. Então, se você que está ouvindo a gente sente que alguma mulher próxima a você está sofrendo qualquer tipo de violência, tanto física como psicológica, como patrimonial, né,
1: Sim.
0: Cristiane? Tente denunciar de alguma forma. Né?
1: Peça ajuda.
0: Peça ajuda. Se for física, já liga para a polícia, 190. Chama eles para eles resolverem o caso. A gente sabe que a justiça, ela falha. Mas se a gente não fizer nada, a nossa falha vai ser ter conivência com o ato que está acontecendo, com o que está acontecendo com aquela mulher próxima a gente. Então não vamos falhar da nossa parte, vamos agir. Qualquer tipo de violência, denuncie. Busque ajuda. E para as mulheres que sofrem esse tipo de violência, Cristiane, o que, que você tem a falar? Por exemplo, agora quem, uma mulher que em casa o marido bate nela, o marido agride, o marido não respeita ela. O que, que você falaria para essa mulher que pode estar te ouvindo agora?
1: Então, como a gente vem conversando muito sobre esse assunto, primeiro que a violência contra a mulher não seja só uma data, né? Que ela só fique dentro de um mês, do agosto lilás. Que ela seja permanente, né, nessa fala de todos os dias. Então, para essa mulher que ela sofre algum tipo de agressão, seja qual for, ela peça ajuda, né? Ela sinalize, ou, primeiro, ela entenda a situação que ela está passando. Ela pare para pensar nela, porque geralmente assim, ó, essa mulher, por exemplo, que ela é casada, geralmente ela tem filhos. Então a mulher, ela sempre pensa, ela nunca pensa nela primeiro. Ela pensa nos filhos, ela pensa na família, ela pensa como é que ela vai sustentar esses filhos, aonde ela vai morar. E a gente sabe assim, que para você sair de uma situação dessa, existem outros fatores. Não é simplesmente virar as costas e sair. Né? E geralmente ela sempre está muito fragilizada. E poucas pessoas oferecem uma acolhida, uma escuta. Porque, como eu disse antes, isso não é uma coisa legal da gente conviver. A gente sempre procura não fazer parte, né? A gente faz de conta que não está enxergando. E a omissão é um dos piores, tá? Das piores ações que um ser humano pode ter. Nós, mulheres, precisamos nos posicionar. Então, essa mulher, ela tendo acolhida, ela tendo uma escuta, ela consegue entender o que, é que ela está passando também. Né? Então, só que ela peça ajuda, que ela vá se preparando. Se ela não pode mudar isso, mudar essa situação da noite para o dia, mas ela vá se preparando ao longo do tempo para que ela consiga sair. Né? Que ela consiga, que ela consiga trabalhar, que ela consiga, que ela guarde um dinheirinho. Sim. Né? Porque geralmente esse agressor, ele sempre domina tudo. Né? Ele cuida de tudo. Ele faz com que... Ele anula todas as ações dessa mulher. Ele não deixa com que ela viva sozinha. Né? E isso faz com que ela seja sempre mais fraca. Né? É. Então, só que ela sempre peça ajuda. Que ela olhe no entorno. Se ela não tem ajuda na família, tudo bem. Peça ajuda fora. Né? Nós temos... Tem agora a Rede Catarina, que está bem atuante aqui na nossa cidade. Que é muito interessante a gente conhecer... Né, a Rede Catarina, o que elas fazem, como é que elas... Né, tem o CRAS, nós temos, a gente levou segunda-feira a psicóloga do CRAS, eles dão todo o apoio para essa mulher, para essa família. Nós temos a Polícia Civil, militar também, né, eles vão encaminhar em algum lugar. Ela não pode ficar calada, ela não pode aceitar isso e ficar sofrendo e achar que ela é culpada. Porque a maioria das vezes essa mulher, ela sente meio que culpada. A culpa não é pelo fato de estar apanhando, né, ou estar sofrendo de alguma agressão. É o fato dela estar aceitando e não ter força de sair. Então, essa Sim. culpa também, eu acho que é muito forte. E é um fator predominante para que ela não consiga sair. Então, assim, ó, a primeira coisa é que ela entenda que ela tem que aproveitar enquanto ela está viva, enquanto ela está bem, e que ela pode refazer.

0: a vida dela.
1: Sim. Então, queridos ouvintes, essa fala foi para você, mulher. A Cristiane falou aqui, diretamente para você, prestar atenção. Se você está sofrendo qualquer tipo de violência, não fique calada. Procure ajuda. Converse com uma pessoa próxima, denuncie, mas tente sair dessa situação, tá?
0: Ah, e tem uma coisa muito importante, Elaine, que é assim, ó. É, a agressão, ela nunca começa do tapa. Ela começa muito antes. O agressor, ele sempre mostra sinais. Não é? A gente tem que entender que, por exemplo, principalmente dentro de uma casa ou numa relação entre homem e mulher, existem discussões. Cada um tem um ponto de vista e isso não tem problema. Agora, quando essa discussão ela é mais acerbada, quando uma pessoa grita mais alto que a outra e quando ela começa a anular, né, as ações, anular o pensamento da outra pessoa, já é preocupante.
1: Sim.
0: Essa pessoa ela tem que entender, né? Então, se essa mulher que está em casa, que ela conheceu o príncipe encantado, né? Toda mulher procura o seu príncipe encantado. Mas se esse príncipe aí continua sendo um sapo,
1: não dá certo.
0: Não vai dar certo. Não adianta. Se ele for assim no começo, isso, o que, que vai fazer ele mudar? O carinho? Atenção, não. Ele já é psicologicamente já fraco. Ele vai só piorar. Então, assim, ó. Observe os sinais e saia já no início. Não espere piorar.
1: Sim. Então, queridos ouvintes, estamos chegando ao fim do nosso programa. Eu gostaria muito de agradecer, Cristiane, por você ter vindo aqui representando o Núcleo de Mulheres Empresárias de Orleans. Né? Você é vice-coordenadora. Muito obrigada. E agradeço também a Sil por ter convidado a Cristiane para vir aqui representá-los. E, queridos ouvintes, essas foram as nossas palavras no Agosto Lilás. Se cuidem, mulheres. Vocês são importantes, né, Cristiane?
0: Sim, somos todas filhas de Deus, somos peças preciosas e a gente é um pedaço muito importante da nossa sociedade. A gente é a base dela.
1: Isso. Muito obrigada pela participação.
0: Eu agradeço a oportunidade de falar um pouco sobre o nosso núcleo, sobre a nossa ação. Foi muito bom.
1: Foi muito bom. Muito obrigada, queridos ouvintes. E a gente vai ter que finalizar, porque já passamos até do ponto. Ó, agora são 12 horas e meio-dia e 11 minutos. Mas assim, ó, tá tudo bem. Aqui na Rádio Cultura está tudo tranquilo. Eu vou finalizar e semana que vem voltamos novamente com o programa Educar para Crescer, aqui na sua Rádio Cultura. Até lá. Tchau, tchau.
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1: Cultura, 1 hora, 17 minutos.

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7: Leão se reúne e prece.
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2: Cultura, 1h52. 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
0: Cultura, 2 horas, 20 minutos.

0: Cultura, 2 horas e 44 minutos. 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

0: Rádio Cultura, 3 horas, 8 minutos.
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2: 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Não exigimos experiência. Salário inicial de R$3.000 em setores com insalubridade. A empresa oferece ótima refeição gratuita com refeitório na empresa e transporte gratuito. Início imediato. Interessados comparecerem na empresa ou entrarem em contato pelo fone WhatsApp 48-3466-6501. 48-3466-6501.
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9: Ao vivo em Mykonos.
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9: 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Bora, senhor.

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0: acho que você tem que mandar aquela mensagem. Mas manda o que está no seu coração.
1: Porque se fosse eu falaria.

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2: 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Não exigimos experiência. Salário inicial de R$3.000 em setores com insalubridade. 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Início imediato. 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
6: Temos que dizer um para o outro. Decida!

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1: Buscai em primeiro o reino de Deus e sua justiça, e o resto virá por acréscimo. Evangelho de Jesus Cristo segundo Mateus. O anjo do Senhor anunciou a Maria e ela concebeu do Espírito Santo. Ave Maria, cheia de graça, o Senhor é convosco. Bendita sois vós entre as mulheres e bendito é o fruto do vosso ventre, Jesus. Santa Maria, Mãe de Deus, rogai por nós, pecadores, agora e na hora de nossa morte. Amém. Eis aqui a serva do Senhor, faça-se em mim segundo a vossa palavra. Ave Maria, cheia de graça, o Senhor é convosco. Bendita sois vós entre as mulheres e bendito é o fruto de vosso ventre, Jesus. Santa Maria, Mãe de Deus, rogai por nós, pecadores, agora e na hora de nossa morte. Amém. E o Verbo Divino se fez carne e habitou entre nós. Ave Maria, cheia de graça, o Senhor é convosco. Bendita sois vós entre as mulheres e bendito é o fruto de vosso ventre, Jesus. Santa Maria, Mãe de Deus, rogai por nós, pecadores, agora e na hora de nossa morte. Amém. Glória ao Pai, ao Filho, ao Espírito Santo, como era no princípio, agora e sempre. Amém. Oremos. Infundi, Senhor, a vossa graça em nossas almas, para que nós, que pela anunciação do anjo, chegamos ao conhecimento da encarnação de vosso Filho, pela sua paixão.

Morte na cruz, sejamos conduzidos à glória da ressurreição pelo mesmo Cristo, Senhor nosso. Amém. Rogai por nós, Santa Mãe de Deus, para que sejamos dignos das promessas de Cristo. Obrigado, prezados Rádio 20, e até

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Muito bem, são 18 horas com 14 minutos para você sintonizado na Rádio Cultura FM. Muito boa noite, estamos chegando com mais uma edição do programa Cultura Esporte. A apresentação é de Rodolfo De Vila, trabalhos técnicos Iago Teles, direção geral Gelson Padilha. Muito bem, hoje é quarta-feira, 26 de agosto de 2026. Mais uma vez, boa noite para você sintonizado na Rádio Cultura. É o programa Cultura em Esportes. Hoje um programa especial, hoje vamos falar bastante da Sociedade Esportiva e Recreativa Taipa, que nesta quarta-feira, ou seja, nesse dia 26 de agosto, completa 60 anos de fundação. Os meus convidados já estão por aqui, devidamente uniformizados, né? E eu também, né? Não podia ficar, né, sem também estar com a camisa da Taipa, né, que eu ganhei da diretoria da Sociedade Esportiva e Recreativa Taipa. Antes de apresentar aqui os nossos convidados, deixa a gente só abrir o programa aqui com uma música. 20.

0: Muito bem, então, a gente abre aqui o Cultura em Esportes de hoje com o hino da Taipa, né? Com o hino da Sociedade Esportiva e Recreativa Taipa. Já estão por aqui, né? O nosso amigo Gilmar, mais uma vez presente aqui, né? O Gilmar sempre nos atendendo aí quando a gente solicita, né? Pra gente falar da Taipa, né? Também outros assuntos lá do esporte da Taipa. E também pela primeira vez, né? A nossa amiga Fabíola, a Bila, como é mais conhecida, né? Então, a gente começa primeiro com as damas, né, Gilmar? Deixa eu cumprimentar então a Fabíola aqui. Bila, boa noite, bem-vinda, viu?
1: Boa noite, obrigado pelo convite, é um prazer estar aqui.
0: Imagina, eu que agradeço a tua participação, a tua presença aqui, né? A Bila que faz parte lá também, né? Da comunidade, lá sempre envolvida também com o futebol da Taipa. E também o Gilmar, né? O Gilmar já é nosso sócio aqui, né, Gilmar? Mais uma vez na Rádio Cultura, boa noite.
2: Boa noite, Rodolfo, o pessoal do Cultura que está nos ouvindo aí, vem aí falar mais um pouquinho da nossa comunidade.
0: Muito bem, valeu Iago Teles. Iago Teles, daqui a pouco ele retorna aí, nos assessorando aqui primeiramente na parte técnica. Muito bem, gente, são 18 horas com 17 minutos, né? Hoje, como eu já frisei aqui, né? Um programa especial, né? Um programa dedicado à Sociedade Esportiva e Recreativa Taipa, né? Uma equipe, uma agremiação, uma equipe de futebol, no caso, de muita tradição aqui em Orleans, na região, né? A Taipa com uma história aí muito bonita no meio esportivo, em outras questões também. E hoje completando 60 anos de fundação, né? Em 26 de agosto de 1966, a Taipa, né? A Sociedade Esportiva e Recreativa Taipa foi fundada aí, né? E de lá pra cá, né, Bila, Gilmar, muitas conquistas, muitas histórias, né? Envolvendo uma comunidade que é muito forte aqui na nossa Orleans e também em São Lugero, né? Porque a Taipa também joga lá em São Lugero, né?
2: Isso. É, acho que a gente fala de futebol, mas ali é muito mais do que futebol, né?
0: Exato. Porque
2: ali nasceu como uma parte de interação do que tinha na época, né? Que não, o pessoal era o que tinha ali, era um barzinho, daí começou o futebol, jogos de carta, bocha. Então a gente é o futebol, né? Mas é a SER Taipa é uma sociedade esportiva recreativa mesmo, né? Porque vários esportes.
1: Abrange muitas coisas, né? Quando a gente fala assim, ó, a gente vai lá no bar, todo mundo fica assim, meu Deus, porque normalmente quando fala em bar, é um bar de, né, de assim, de homens, de, exato, pessoas que vão pra beber e tal. Uhum. E pra nós ali, não, pra nós ali é um bar de tu encontrar os amigos, de tu levar os teus filhos pra brincar, enquanto um joga bocha, a

0: canastra, é, pife, os homens jogam canastra, né? A gente senta e conversa numa roda de amigos. Então, assim, para nós é um ponto de encontro mesmo, não é simplesmente um bar. Por mais que a gente fala, né, ah, vamos lá no bar do esporte. Mas é o nosso ponto de encontro, assim, como se fosse o nosso clube, é como um clube exclusivo nosso ali da comunidade, sabe? Então, assim, é bem legal. A gente até sente falta quando passa um final de semana de não vai lá, sabe? Então, é bem legal, assim. É a gente é bem recebido. Tem a Sol e o Marquinhos que agora estão tocando o bar lá, né?
1: Isso.
0: E são bem receptivos. Perfeito. Então, assim, toda a diretoria, tudo, todo mundo faz de tudo possível pra receber. Não só quem mora na Taipa, mas todo mundo que vem de fora, né?
1: Certo.
0: Pra sentir bem acolhido.
1: Muito bem, então, muito bem. São 18 horas com 19 minutos. Hoje o nosso assunto aqui, né, é o aniversário da Taipa, 60 anos aí de fundação, nesse dia 26 de agosto de 2026, né, a Taipa que foi fundada na mesma data, só que no ano de 1966. O pessoal já se manifesta aqui no Facebook, o Juninho Rosto tá por aqui, dá o seu boa noite, a minha mãe também tá por aqui, dá o seu boa noite, o Valdecir Batista, boa noite Rádio Cultura, está lá em Araranguá, está lá o Valdecir Batista e sua família, valeu? Um abraço para vocês aí, tá um ligadinho conosco e através também das redes sociais, né? Estamos aí pelo Facebook, pelo YouTube e também, claro, nas zonas do rádio, né? No 87.5 FM de Orleans para o mundo. Muito bem, ô Bila, como é que surgiu um pouquinho, né? O Gilmar comentava, enquanto você foi ali buscar a camisa da Taipa, o Gilmar comentava que você é filha de um dos fundadores da sociedade, é isso?
0: Isso. Vira e mexe, assim, a gente tá conversando e eu tento puxar pela memória do pai, né?
1: Claro.
0: O pai já tem 81 anos, então...
1: Nome dele?
0: Guido Nils Varmelin.
1: Certo.
0: Então, eu tento puxar pela memória dele, assim, porque eu acredito que quando os mais velhos estão indo, a gente está perdendo muita história que está indo junto.
1: Certo.
0: Então, eu tento conversar com ele, mas, assim, algumas coisas, né, devido à idade também, ele não lembra mais.
1: Claro.
0: Mas, assim, ele conta que lá no início era... Tipo, um grupo de amigos, né? Não tem nada pra fazer. Faz aquelas bolas de bexiga de eu não sei se é de porco ou de boi que eles usavam, que eles enchiam lá pra brincar, mas eles não tinham, assim, um espaço bom, específico pra isso. Era, tipo, no meio do pasto, com árvore, com moitas, com pedras. Então, eles iam meio que limpando esses espaços e fazendo os campinhos deles. Aí, ele conta que ali na Taipa passaram em vários lugares, né?
1: Certo.
0: Primeiro, ali na frente, onde é a nossa igreja, ali o nosso pátio, que hoje é calçado, tudo ali era um gramado. Mas tinha uma árvore no meio. Mas mesmo assim eles usavam pra jogar bola, desviava da árvore e ia.
1: Certo.
0: Só que ali era meio que barranco, então era bem ruim de jogar.
1: Certo.
0: Daí foram lá pra cima, perto da casa do Vilmar, lá onde que é a casa da Leia, do Tato lá. Fizeram um campinho lá. Ficaram um pouco de tempo lá, depois foram lá pra baixo, onde é dos Menegaço. Né? Num outro espaço que era um terreno mais reto, mas ainda era um gramado, né? Grama normal. Não é um gramado de casa, bonitinho. É mato.
2: Pasto, né?
0: É pasto, isso, é pasto. E assim foi indo. Sabe, até que eles, o meu vô, né, o Henrique Vater Kemper, depois de muito tempo, ele pegou e doou um pedaço de terra que é onde é o campo hoje.
1: Perfeito.
0: Né?
1: Estádio Henrique Vater Kemper.
0: Né? Nada mais justo.
1: Nada
0: então,
1: mais
0: assim,
1: justo.
0: Ele doou porque ele viu que aquilo ali começou a dar, a dar, vamos dizer assim, a dar mais empenho nos no jovens, a incentivar mesmo, sabe? E o pai disse que eles iam, assim, nas comunidades vizinhas, jogar esses campeonatos, esses...
2: Torneio, né?
0: Torneio,
2: na época não existia o campeonato.
0: Não é campeonato, é torneio. Eu sou meio leiga no assunto. Então, assim, algumas coisas técnicas, né, a gente não lembra.
1: Tudo certo.
0: Então, assim, eles iam, assim, para as comunidades vizinhas jogar esses torneios de final de semana, de domingo e tal. E depois disso o vô, né, viu que isso podia dar liga e doou esse pedaço de terra. E, mas era só um pedaço de terra, assim, também. E eles foram devagarzinho arrumando, cuidando, toda a comunidade unida, né? Foi fazendo até que virou realmente um campo decente, com grama certinho. Perfeito. E depois de muito tempo, eles ampliaram para ficar no tamanho que ele tem hoje. Eu acho que é padrão oficial, né?
2: Isso, ele está dentro das medidas oficiais.
0: Dentro das medidas oficiais, né?
1: Certo.
0: Porque até então ele não tinha, ele era bem menor. Aí foi ampliado e tal, isso foi, sei lá, deixa eu pensar agora. Não que eu sou velha, mas é que eu me recordo, assim, de muito tempo. Eu tenho uma memória de elefante, como diz o outro.
1: Certo.
0: Mas deve ter sido lá... Deve ter sido lá pelos anos 90,
1: certo.
0: 91, por aí. Que eles começaram a largar o campo ali,

0: na época que começaram a participar dos campeonatos, né? Que daí
1: certo.
0: Os municipais de verdade ali, eu acho que nessa época...
2: É, e daí assim...
1: 90, né?
2: É, isso. Daí depois isso, que fizeram esse campo daí, que eles fundaram mesmo o time, na verdade. Mas o primeiro nome não era Sertaipa, né? Era...
0: Canarinho Esporte Clube.
2: Canarinho Esporte Clube.
0: Por isso que tem o mascote.
1: Por isso que tem o mascote.
2: Isso.
1: Como é, até hoje é conhecida
0: as cores,
2: a Taipa, né? E daí a sede, não tinha sede também. Uhum. Ali onde era a sede, ali era um açude, um banhado. E na época, quem tinha um barzinho lá na Taipa que tocava muito era a Sueli e o João, os pais do Jojão.
1: Certo.
2: E eles tinham ali onde é, do lado da academia, onde tem um mercadinho hoje. Uhum. E ali foi o nosso, foi o primeiro, a primeira sede, o primeiro bar do esporte do time.
1: Perfeito.
2: Até que eles construíram a sede que existe hoje, né? Uhum. Mas isso, sei lá, deve ter sido lá por 92, eu acho, que foi construída a sede. Então, assim, foi tudo muito trabalhado, muito, sabe, o terreno lá onde é a sede também foi o vô que... É, ele não doou, mas ele vendeu a um preço, vamos dizer, só pra dizer que não deu, sabe?
1: Perfeito.
2: E assim foi indo. Então, assim, é trabalho de muito esforço, de muitas gerações, de muitas diretorias que passaram por ali, porque eu acho que cada um agrega um pouquinho, né?
1: Claro, claro.
2: Cada um faz um pouquinho.
1: Uhum.
2: E depois de tudo isso, em... 2022, que a gente fundou, fundou oficialmente a torcida Canarinho,
0: perfeito,
2: né?
0: Que organizada, vamos dizer assim.
2: É, a torcida organizada Canarinho. Então
1: show de bola.
2: A gente começou a fazer as camisetas, alguns artigos assim, de bandeira, essa faixinha que eu te dei agora também.
1: Perfeito.
2: E, então, assim, é, onde tomou mais força, né, de, da torcida ir acompanhar o time e fazer o show que a gente faz em todo jogo, né?
1: É show, né, Gilmar? Você que é jogador e você jogar com uma torcida presente assim é legal, né, Gilmar?
0: É.
1: Imagina que seja, né?
0: Imagina. Eu acho que uma das coisas boas que a Iguala falou quando foi criada essa torcida foi ali em 2022 para 23, acho que foi pós-pandemia, acho que uma das coisas boas que a pandemia trouxe foi isso.
1: Certo.
0: O pessoal se uniu de novo, então foi... Ficou muito mais legal. Sempre tinha torcida lá, mas era aquele negócio.
2: Era informal, né? Perfeito, não tinha, sim.
0: Hoje, hoje todo mundo já tem as camisas, tem as camisas do time, boné, enfim, a faixa. É, antes era mais, vamos dizer assim, mais masculino. Hoje as mulheres, eu acho que tá até em maior número, se tu olhar na torcida.
1: Acho que sim, né?
0: Então, porque
1: eu vejo foto e vídeo.
0: Antes era algo. Ficava meio só futebol, enfim, hoje não. Hoje elas já têm o grupinho delas, elas já fazem uma caipirinha, já fazem um negocinho.
2: Já se organiza.
0: Já tem legal, a camisa personalizada com o nome delas, então isso. Já se sente mais do
2: parte
0: time,
2: parte do time, né?
1: Mas com certeza, né?
2: Então, assim, a gente começou, na verdade, em 2020, essa questão de organizar a camiseta e a torcida. Só que daí veio a pandemia e parou tudo, né? Então, em 2022, a gente retomou a ideia e onde a gente realmente efetivou isso, foi desenhado a torcida Canarinho.
1: A logo,
2: isso. Me deu um branco agora. Foi desenhada a logo, foi desenhada as camisetas, né? Então, assim, foi um trabalho de... agora tem a camiseta também, tem a oficial.
1: Isso,
2: E tem essa de 60 anos, perfeito, que também é uma edição limitada, né? Deste ano.
1: Certo.
2: Então, assim, a gente tenta sempre todo ano inovar e trazer alguma coisa legal, né?
1: Com certeza.
2: Pra incentivar o pessoal a participar dos jogos, a trazer o pessoal pro campo. Porque é legal. Aí a gente chama as crianças quando tem jogos lá na Taipa para participar, para entrar com jogadores. Então, assim, quando é fora, eles ficam indignados que eles não podem entrar. Mas é porque, né, a gente respeita o pessoal da casa, então,
1: claro,
2: assim, quem é o da casa organiza a sua torcida,
1: a
2: né?
1: Sua maneira.
2: Então, assim, quando é nós ali em casa, a gente faz do nosso jeito e as crianças adoram participar. Todo mundo quer uma camiseta da Taipa. Então, assim, eu acho bem legal isso. Até, às vezes, crianças de outro time... Né, que os pais torcem ou são jogadores, mas tem a camiseta da Taipa e eu acho isso bem interessante, sabe?
0: Porque o jogador, assim, principalmente, até os de fora, né, tem sempre esse rodízio, um ano tá com nós, um ano não tá.
1: Com
0: a rivalidade é lá dentro, acabou ali fora.
2: A amizade continua, né?
0: E sobre essa parte de organização, sempre tinha, mas era nas finais. Vamos supor lá no Reinaldão, né?
1: Perfeito.
0: Ah, final lá.
1: Perfeito.
0: Aí tinha essa parte de organização.
1: Isso.
0: E vai lá, bota a bandeira. Mas hoje não, hoje desde o início do campeonato, até antes nos como é que vamos fazer nos... Nas sextas-feiras, antes dos jogos ali, já tem movimentação. Isso, já tem movimentaçãozinha no bar, torcida. Sempre teve o canal em mascote, só que não tinha fantasia. Uma coisa que também apareceu em 2022. Daí é aquela: tem criança de outro time, pede balinha e é aquela. O futebol é isso, é mais do que. Lógico, lá no final todo mundo quer ganhar o troféu.
1: Claro.
0: Mas só um vai ganhar.
1: Exato.
0: Então, e até lá tem muita coisa. Então, acho que hoje todo mundo curte o campeonato. Não só pensando no título, mas em ter um lazer, em ter um...

0: que nós vamos fazer no final de semana? Ah, hoje aqui em Orleans não, se perdeu um pouco isso. Dos interiores.
1: Verdade. Mas antigamente tinha muito. Isso,
0: mas hoje falando sobre São Diego, é legal.
2: Verdade, Bila, verdade.
0: Todo mundo vai no Bom Retiro, todo mundo vai no Mar Grosso, todo mundo vai na ponte. E é aquela, tu conversa com.
2: Claro.
1: E a, tu conhece, e é só... né? Tu vira amigo do pessoal das outras comunidades.
0: Isso,
1: né?
0: A rivalidade é ali dentro do campo.
1: É, começou o jogo, a rivalidade. Acabou o jogo, acabou. Daí nós vamos todo mundo beber junto, dançar junto e fazer festa junto.
2: Legal.
1: E acabou. Então, assim, é uma coisa bem legal que o esporte proporciona, né?
2: Com certeza.
1: Mas eu lembro antigamente, quando eu era jovenzinha, quando eu era adolescente.
2: Ainda é.
1: Quando eu era adolescente, que assim, acabava o campeonato de São Jério, começava o de Orleans.
2: Perfeito.
1: E era praticamente a mesma intensidade, assim, uhum. mesmo, sabe, de querer ver e ganhar, e muita gente nos estádios, nos campos uhum. e tal. Uhum. E depois se perdeu, né?
2: Foi.
1: Bastante falta, assim.
2: Não, que
1: eu acho que agora tá devagarzinho.
2: Tentando voltar um pouco.
1: Tentando voltar, mas as comunidades, eu acho que...
2: O oratório tá voltando, né?
1: É, as comunidades se voltassem, as comunidades já ajudavam, assim.
2: Isso.
1: Acho... Sei lá.
0: As Seis Marias, ali, meu amigo Elivelto, também tá.
2: Pode ser que volte.
0: Né? Comentei com ele.
2: Exatamente.
0: Uma das comunidades que eu ainda joguei um ano, em 2015, a Taipa não entrou em Orleans. Aí a gente jogou no Barracão. A gente perdeu o título lá dentro. Ali foi um momento que eles desanimaram de novo. Talvez se a gente tivesse ganhado, talvez tivesse continuado também. É. E é uma pena, né? Porque lá tinha um campo legal, tinha fácil. Barracão hoje é fácil acesso também, enfim. Sim. Quem sabe?
2: Muito bem, são 18 horas com 30 minutos, seguimos a nossa conversa aqui, né, hoje um Cultura e Esportes especial, né, hoje dedicado aí ao aniversário de 60 anos da Sociedade Esportiva e Recreativa Taipa, né, um abraço lá pra toda a comunidade da Taipa, eu sou suspeito de falar da Taipa, né, quando eu vou lá a gente é muito bem recebido, tá, a gente às vezes até se sente mal, viu, Bila, porque o pessoal trata a gente mal no bom sentido, claro, né, mal no sentido figurado, porque a gente é muito bem recebido, sabe, então é... Eu sempre falo, a Taipa é diferente, tá? Eu costumo usar esse
1: termo.
2: Esse jargão, tá? Porque a gente roda por tudo esse futebol amador, né?
1: Sim.
2: Eu moro aqui em Orleans, mas tô sempre por aí. Mas na Taipa eu costumo dizer que a Taipa é diferenciada, tá? A Taipa é... Tem um algo a mais, tá?
1: Eu acho que um pouco é trazer a comunidade para dentro uhum. do esporte. Uhum. Tipo ali, a gente fez isso como? Com essa torcida, com essa questão de organizar a torcida.
2: Perfeito.
1: Então assim, hoje tem a gente vai ter uma festinha lá no bar, daqui a pouco a gente vai para lá, né? Tem carne, tem...
2: Opa.
1: Então assim, é dia de encontrar...
2: Oh,
1: é dia de encontrar os amigos, porque acabou o campeonato, praticamente cada um vai pro seu lado, todo mundo tem o que fazer, né?
2: Verdade.
1: Então assim, hoje é dia de lá. Então assim, uhum. a gente tem a nossa caipira, que já é uma caipira tradicional da torcida Canarinho, né?
2: Tradicional
1: da caipira. Não existe torcida canarinho se não tiver o caipira junto.
2: Verdade.
1: Então assim, hoje tem esse caipira, então já todo mundo já colocamos, temos o grupo da torcida ali no WhatsApp, ó,
2: legal.
1: Vamos pra lá, todo mundo de camiseta do time. Então assim, eu acho que dessa forma uhum. Tu traz a comunidade pra dentro do esporte.
2: Perfeito.
1: Então assim, a gente tem lá na sala de troféu, a gente tem esses itens de torcida pra vender, a gente tem camiseta, pronta entrega, caneca, boné, as faixinhas de mão,
2: sim.
1: umas bobicinhas de torcida mesmo, de apito, de coisinha, porque as crianças gostam. Então, assim,
2: adereços. Né?
1: Adereços, Então assim, a gente tem isso e isso chama a atenção do pessoal. Quando tem os joguinhos de São Jero ali, que vem o pessoal de fora, quem fica ali normalmente é o Inter, e a...
0: O Concórdia.
2: A copinha ali, você disse?
1: A copinha São Jairo. Então assim,
2: agora.
1: O pessoal chega ali, eles ficam admirados com aquela sala de troféu.
2: Legal.
1: Gente, que coisa linda, que não sei o quê.
2: É bacana mesmo.
1: Porque eu acho que tem que preservar as origens, né? Tem
2: certeza.
1: Que preservar pra saber o porquê que a gente tá aqui hoje. Porque muitas gerações para trás lutaram muito e foram atrás de muita coisa, de muito incentivo para conseguir ter o que a gente tem hoje. Não caiu do céu. Não veio assim, do nada, né? Então, por isso que eu digo que é uma junção de um pouquinho de cada diretoria que passou por lá. Todo mundo deixou um pouquinho, um
2: legado, né?
1: Um legado, fugiu a palavra. Um legado e eu acho que isso é bem interessante. Então, assim, se for pra... Eu nem sei, eu acho que a gente nunca fez, né, Gilmar? Uma lista de todas as diretorias que já passaram ali.
0: Não, nome de pessoas, se for falar nome de pessoas aqui...
1: É que praticamente...
0: A comunidade todas. Quando
1: quase toda
0: a comunidade,
1: né?
0: Porque quando não tá envolvido diretamente, tá indiretamente. Por mais que não tá na diretoria, sempre com uma roleta, uma rifa, ajudar a arrumar o campo, ajuda...
2: Tá no time, né?
0: Isso.
1: Não tá na... Não tá na diretoria em si, ali, registrada no cartório, como tem que ser.
2: Perfeito.
1: Mas todo jogo tá lá,

0: assando carne, ou espetando uma carne, ou fazendo fogo, ou temperando a carne, ou servindo, ou ajudando a limpar depois. É. Então, assim, isso também vale. Não, não é só porque o teu nome não tá ali que tu não tem que fazer, né? Claro. Então, se tem esse, essa ajuda extra, eu acho que tudo tem a andar, a dar pra frente.
1: Se não fosse desse jeito, acho que nenhum time chegaria a 60 anos, né? Verdade. Ainda mais no amador, onde ninguém é remunerado.
2: Verdade,
1: né?
2: Verdade.
1: Em uma diretoria. Então, é porque cada um faz um pouco, cada um já fez um pouco. Acho que a sala de troféus, ela tá lá, se olhar o valor, não tem quase nada, né? Porque é plástico. O valor, valor imaterial.
0: Valor material.
1: Mas aqui ali, os quadros, hoje tinha mais quadros, a gente optou por deixar só os de campeão, porque senão fica muito
0: poluído, né?
1: Só que aquilo ali é, eu acho que eu falando como torcedor, como quem gosta de futebol, como quem gosta da taipa, mas em qualquer time, em qualquer lugar que eu vou, tu olhar aquilo ali faz parte da história de alguém se prontificou a correr atrás, alguém, enfim,
0: a chegar, fazer acontecer
1: isso,
0: né?
1: Um troféu, aqui no, principalmente no amador. Mas assim, materialmente não vale nada.
2: Perfeito.
1: Mas
0: e
1: são
0: não
1: as
0: se
1: histórias,
0: ganha nada,
1: né? São as histórias, né? É isso que
2: mostra. Pelo que se gasta, né?
0: Pelo que se gasta, não se ganha nada. Né? Porque, na verdade, é como o Gilmar disse, o troféu é de plástico, não vale nada.
2: Perfeitamente.
0: Não dá nem pra derreter. Né? Pra conseguir. Né? Então, assim, não é. Tu quer ganhar o troféu.
2: Claro.
1: Pela lembrança esportiva, pela memória.
0: Mas não
2: depois,
0: por conta de valor.
2: Perfeito,
0: de valor financeiro mesmo, exato, monetário, isso, né?
2: Perfeitamente.
0: Então, assim, só que todo campeonato, né? A gente já foi em muitas finais, né? Como diz o Gilmar.
2: Algumas, né?
0: Jogamos como sempre, perdemos. Não,
1: jogamos
0: como
1: nunca,
0: perdemos como sempre. Mas
1: pior
0: assim,
1: que o Vasco já.
0: A gente tá lá, não importa se a gente ganhou de vice ou de campeão. A gente tá lá, a gente tá no pódio. Então, assim, muitos anos consecutivos a gente esteve no pódio,
2: foi
0: em primeiro lugar, mas tá lá. Tá. Quantos que a gente desbancou pra trás?
2: Com certeza.
1: Se é difícil ser campeão, imagina chegar em tantas finais. Eu acho que, principalmente em São Diego ali, falando mais de titular, nos últimos anos o aspirante chegou bastante também.
2: Isso.
1: Mas o titular praticamente metade dos campeonatos, isso que até ficou um tempo ali, um período sem participar.
2: Certo.
1: Das quase, acho que 39 ou 40 edições que teve, a Taipa teve em 17, eu acho, finais e titulares.
2: Ah, perfeito.
1: Isso, contando ainda que não participou de todos os campeonatos, né?
2: Certo.
1: Então, e lógico, só tem 6 títulos.
2: São 6 títulos, né?
1: Perdeu 11.
2: São Ligero, né?
1: Isso. Mas vamos dizer assim, nesse período quase sempre tá chegando,
2: certo.
1: E os outros times, eles se preparam, chegam e ganham. Só que o outro ano, às vezes, já não... Igual
0: não
1: a Ponte
0: chega,
1: Baixa.
0: Né?
1: Foi campeão
2: nem participa, né?
1: A Ponte Baixa foi campeão ano passado, tirou a gente.
2: Foi.
1: E esse ano ficou entre os quatro. E a gente sempre tá ali. Eu acho que o pior ano que a gente teve nos últimos, que eu me conheço mais assim, que a Taipa voltou a participar de São Diego, que não ficou entre os quatro, foi em 2019, que ali foi muito ruim. Não fez, não fez um gol e não fez um ponto.
2: Eu me lembro.
1: Mas se não, é sempre semifinal e final.
0: Dias de luta, dias de glória.
2: Foi, Bila. Aquele ano foi bem difícil mesmo.
1: E se olhar assim, ó, o time... Não era ruim, veio de duas finais
2: até
1: seguidas.
2: Estranhamos, né? Porque geralmente a gente imagina a Taipa no mínimo chegando ali, né? O final, ou sempre.
1: Mas é que quando não encaixa,
2: mas não aquele ano nada.
0: Não deu, É que assim, né? Eu falo um pouco porque assim, o Luiz, o meu marido, né? Sim. Hoje ele é presidente do time.
2: Um abraço pro Luizinho.
0: Mas ele participa do time desde... Nossa. Meu Deus, eu já perdi as contas. Desde quando a gente começou a namorar, eu acho que ele foi morar na Taipa.
2: Certo.
0: Ele já tava lá dentro do...
2: Já
0: envolvido
2: lá,
0: com
2: viu?
0: O time, né?
2: Já ficou por lá.
0: Já ficou por lá. Depois ele virou técnico.
2: Perfeito.
0: Então, assim, mesmo que eu não gostasse, que eu não quisesse saber...
2: Isso.
0: É o dia inteiro no celular, falando com o jogador, com isso, com aquilo. Então, assim, a gente meio que fica atenta às situações.
2: Se envolve.
0: Querendo ou não.
2: Exatamente.
0: Então, assim, eu via muito ele, não me recordo se é 2019, o ano que foi. Mas, tipo assim, se conta muito com o jogador de fora.
2: Sim.
0: Normalmente é os de fora que são os melhores, né? Os que vêm para fazer a diferença.
2: Os estrangeiros.
0: Então, assim, chega no... Tem jogo de tarde. Quantas vezes, domingo de meio-dia, um deles liga e diz assim, ó, não vou poder ir?
2: Acredito.
0: E daí faz
2: por isso,
0: como?
2: Por isso. Né?
0: E daí
1: e
0: faz
1: acontece,
0: como?
2: E aí, como é que faz?
0: E acontece muito. Sim. Eu vi muito isso. Então, assim, eu vi o Luiz muito nervoso muitas vezes por conta disso. E ele vai fazer o quê?
2: Sim.
0: Se não tem banco.
2: Exato.
0: O bom não veio, né? O bom que eu digo assim, aquele que vai fazer a diferença. Não é desmerecendo os demais, Deus livre.
2: Não.
0: Mas é que sempre se diz que os de fora é que vem fazer a diferença, né?
2: Perfeito.
0: Então assim, como é que faz? Não dá pra fazer milagre. Aí, arquibancada, porque o técnico é burro, porque não sei o quê. Gente, mas se não tem jogador, não tem como fazer. E se, foi contratado um jogador bom,

0: ele não veio, não tem o que fazer.
1: Vou contar uma história rapidinha, né? Você falou sobre torcida. Uma vez eu tava lá na Taipa assistindo o jogo, a gente tava trabalhando, né? Era o jogo dos aspirantes. Aí o Maninho é o técnico, geralmente, né? Uhum. Da Taipa, né? Um abraço pro Maninho, se estiver nos ouvindo. Aí tinha uma menina que ela mal começou o jogo. Ela começou a reclamar do time da Taipa, que não tava legal, que não tava bom. Uhum. E o Maninho, com seu chapéu, né? Maninho com seu chapéu. Maninho tá, beleza, passa 20 minutos, passa. Aí na reta final, já do primeiro tempo, aí ele olha pra trás, aí ela soltou uma palavra de apoio. Uhum. Aí ele vira pra trás na arquibancada. Poxa, até que enfim, eu achei que você ia passar o primeiro tempo inteiro xingando pelo menos uma palavra de apoio.
0: É, por quê?
1: O amador tem isso, né?
0: Tem. Às vezes tu não incentiva, tu só xinga. Isso, é. Né? Eu sei que às vezes a gente faz errado também, porque a gente faz isso. E uma vez também
1: É uma figura, cara. Um abraço pra ele.
0: É, uma vez também uma pessoa de fora disse isso. Gente, vocês não apoiam o time, vocês só xingam. Ah, mas tá jogando mal, tem, né? Não tem como eu dizer assim, vai lá, calma, tu caiu por nada. Não, levanta e vai, ainda mais.
1: Se pede,
0: tu tá perdendo.
1: Favor, futebol, não.
0: Né? Tá perdendo, tem que levantar e sair correndo, é pra isso que tu tá aí.
1: Então é coisa do futebol amador.
0: São coisas do futebol, a gente vê cada coisa.
1: E esse detalhe especificamente da Taipa, tá? Eu tava bem próximo, então eu não esqueço. Tá?
0: Não tinha como não ouvir.
1: O Maninho só olhou, pô, até que enfim uma palavra de apoio, hein?
2: Faz parte.
1: Eu comecei a rir só assim.
0: Mano, será esse Maninho, Maninho é uma figura
1: mesmo.
0: É uma figura.
1: Com certeza. Ô Bila, voltar um pouquinho ainda sobre ali o começo da Taipa, ali só... Só para fechar a questão do seu avô, né? O Henrique Vatekemper. Uhum. Uma pessoa, digamos, ilustre da comunidade é o nosso amigo Wilson, né?
0: É.
1: Ex-jogador do Criciúma. É o atleta mais vitorioso com a camisa do Criciúma Esporte Clube, né?
0: Uhum.
1: E é de Orleans, especificamente da Taipa. O Wilson Vatekemper, tá? Tem parentesco?
0: Ele é meu primo.
1: Ah, é seu primo.
0: É, o pai dele é irmão da minha mãe.
1: Ah, perfeito.
2: Que é filho do...
0: No caso, ele é neto do Henrique, né? O pai dele é filho do Henrique.
1: Tá. Ah, perfeito, então. Então, só pra pontuar.
0: É parente, sim. É...
2: Vatekemper é tudo parente.
1: É tudo parente?
0: É tudo parente. É, os que tem ali. Na verdade, o que tem praticamente qualquer lugar, né?
1: Sim.
0: Só sai de raízes diferentes, mas enfim.
2: O Wilson também é...
1: Grande Wilson.
2: Assim como o da Bila, ele também é primo do Eli. O Eli Vatekemper.
1: Ah, o Eli?
0: É, o Eli também é meu primo.
1: Ah, o Eli também é seu primo?
2: É,
0: que na Taipa... O pai do Eli é irmão da minha mãe também. Um
1: abraço pro Eli aí.
2: Que na Taipa...
1: Marquinhos também.
2: Isso, que é filho dele.
1: Isso.
2: Quem mais ganhou título, tanto como jogador, comissão técnica e treinador, foi o Eli.
1: O Eli.
2: Pelo que a gente...
1: Sim, tem história.
2: Isso. Títulos municipais, né? Porque antigamente tinha esse torneio início, mas não é assim hoje. Hoje a gente comenta muito é dos municipais, né?
1: Sim.
2: O que se conseguiu... Se tem a história mais recente que conseguiu começar a anotar, né, antigamente.
0: É porque antigamente não tinha essas anotações, não tinha esses registros,
1: exatamente,
0: né?
2: Até tinha mais troféu do que tem ali hoje, mas segundo relatos, a maioria de torneios que eles foram queimou no antigo salãozinho lá.
1: Poxa, que pena.
0: Então, tinha um salão bem, mas isso bem.
2: Isso, mas era aqueles troféus de torneio início, né? Não os municipais.
0: É, os pequenininhos, certo. Mas dizem que queimou, pegou fogo lá no salãozinho que eles guardavam.
1: Uh-huh,
0: e queimou muitos até. Tem uns dois, três que ainda estão quebrados. Que foi parte do incêndio ali.
2: A primeira história,
0: mas que estão guardados lá na nossa sala de troféu, bem escondidinho, porque estão quebradinho, mas a gente ficou com dó de jogar fora, né?
1: Com certeza.
2: E um dia, quem sabe, conseguir restaurar, né? Mas que nem a gente fala, amador é muita coisa, ninguém é remunerado, todo mundo tem as suas coisas fora de casa, então.
1: Verdade.
2: Prioridade. Hoje eu tô um tempo agora fora da diretoria, depois do campeonato, que tem bastante coisa. A gente tá aqui, eu acho que em nome de.
0: Não, da hoje, comunidade,
2: da comunidade.
0: Sim, então, porque eu também não sou da diretoria.
2: Então, só pra deixar claro assim, porque a gente sabe, eu sei ali, por mais que a Bila nunca participou diretamente da diretoria do time, ela se participa de CAEP e é mulher do, hoje do presidente.
0: CAEP, não, da escola.
2: Isso.
0: Do CAEP eu nunca participei.
2: Desculpa. Hoje é
0: não, é só pra deixar claro,
2: do presidente,
0: do conselho comunitário, da
2: enfim,
0: escola.
2: E...
0: Mas eu já fui secretária
2: uma coisa que a gente sempre...
0: do time ali também, questão de fazer papelada, essas coisas. Então, porque sabe, né, como que é. Não, vocês não sabem que vocês são homens, né? Mas a gente sabe como que é homem, meio desorganizado.
1: É melhor ter uma.
0: Então, assim,
1: mulher por perto,
0: o Luiz pediu vez, eu peguei e organizei tudo ali certinho, né? Pra ficar tudo redondinho.
1: Certo.
0: Mas assim, nunca fiz parte efetivamente da diretoria. Era só questão de organização de papelada mesmo. Então, mas a gente está sempre ali. Eu acho que a comunidade é assim.

0: é questão mesmo de voluntariado, sabe? Perfeito. Eu sou presidente da APP da escola, já faz, sei lá, uns 10 anos, eu acho. Certo. E a gente sempre está em função, não é porque eu sou presidente da escola que eu não ajudo outros lugares, né? Então, assim, e quem é de lá ajuda aqui, a gente ajuda lá, porque tudo é voltado para a comunidade. Uhum. Então, é tudo para o bem da nossa comunidade. É lá que eu moro, é lá que minhas filhas estão crescendo. Claro. Né? Então, a gente só quer ver crescer e ver ser bem cuidado o que a gente construiu até aqui, né? Uhum. E também dar valor ao que os de trás construíram para a gente, né? E espero que, né, para frente, os mais novos tenham essa mentalidade também, né? De levar essa construção do que a gente trouxe até aqui e ir pra frente e continuar, né?
1: Ser cada vez melhor. Nos 100 anos aí, né?
0: É isso aí.
2: Com certeza, falta 40.
0: Quero voltar aqui pra dar
2: isso. Com certeza, será uma grande alegria pra nós, né? Eu, como já falei, né, Bila? Eu sou suspeito de falar da Taipa, tá? Eu gosto muito da comunidade, quando eu vou lá, sou muito bem recebido, tá? O pessoal lá, pô, show de bola, tá? Eu tenho um grande amigo lá, que é o Jean, vocês conhecem também.
1: Uhum. Sim, sim.
2: Jean Carlos, enfim, tem uma galera, o Maninho, já citei, você, a Bila, que eu tô conhecendo hoje, cara, aqui também.
1: Se o cara,
2: né,
1: for citar nomes, igual
2: Luizinho, a gente aqui. Eli, a Sol, Marquinhos, nossa, né? Vai uma galera aí, né? Então tem uma galera toda aí que a gente tem um carinho.
0: Tem hora
2: lá,
0: que é melhor nem citar, não, porque a gente esquece de alguém e fica brabo ainda, né?
2: Quando alguém manda mensagem aí, isso.
0: E eu. Então, fala tanto bem de, né, mim aqui, daí na hora do ao vivo ali me esquece. Por isso que é bom não citar nomes.
2: É, exatamente. Muito bem, são 18 horas com 45 minutos. Seguimos aqui a nossa conversa hoje, um programa especial, né? Dedicado aqui à Taipa, à Sociedade Esportiva e Recreativa Taipa, completando no dia de hoje 60 anos aí de fundação, né? Aqui no Facebook, o Roberto Coan tá por aqui. Boa noite a todos vocês. Valeu, Roberto. Tá ligadinho com a gente aí, sempre participando aqui dentro do Cultura Esporte. Muito bem, Gilmar, a gente falou um pouquinho ali sobre já os títulos, né? Em São Ligero são 6 títulos no titular e são 5 nos aspirantes, é isso?
1: Não, no 5.
2: 3.
1: Isso,
2: 3.
1: 5 são no titular de São Ligero.
2: 5 aqui em Orleans, né?
1: Isso. E no aspirante são 3 também.
2: Em São Ligero, 3 nos aspirantes e 6 no titular.
1: Isso, em Orleans é 5 titulares
2: e 3 aspirantes.
1: 3 aspirantes e tem mais um título de um campeonato que é extinto, que era a
2: Liga Lauro-Milense.
1: Isso, Liga Lauro-Milense. E também
2: 97, né?
1: Isso. E tem um vice.
2: Isso.
1: Que a acho que foi ali quando nessa mais era vitoriosa dos anos 2000 aqui que
2: certo.
1: Se iniciou. Tem uma vice da Liga Verde Vale que foi perdido lá dentro do Continental.
2: Lá no Travessão?
1: Isso.
2: Certo. Estádio do Continental.
1: Isso,
2: né?
1: Ainda passei lá hoje lá na frente. Ainda lembrei. Um tempinho atrás, acho que foi um ano uh-huh. atrás, eu fui lá jogar com uns amigos lá, um veteraninho lá, uma brincadeira. Daí eu ainda tava essa taça lá. Já perguntei pra eles por que eles não entram mais em campeonatos, uh-huh. enfim. Eles falaram que por esse motivo de hoje tá muito caro. Eles, eles preferem focar no veteraninho deles e uh-huh. construir a sede, melhorar, reformar.
2: Perfeito.
1: Porque eu acho que diferente ali. Esse é um dos pontos uhum. da Taipa, é que a gente falou, independente se tem uma diretoria ou não, todo mundo ajuda.
2: Certo.
1: E lá já não é assim, né? Lá já não é igual uma comunidade igual a Taipa, pra tá todo ano ali brigando na
2: cabeça. 2 ou 3 só que se movimentam e tal.
1: Então né? Eles hoje já nem jogam mais.
2: É, verdade. Muito bem. Tá certo então. Esse título de 97, só pra pontuar, né? Tinha o Elite, o Nivaldo. O Abelha,
1: isso.
2: falecido Zezo, né? Também,
1: isso.
2: que jogou por tempo lá, né? Enfim, Perim, né? Pode esquecer do Perim, cara.
1: Não.
2: Perim, só que. Só canetas, né? Perim é cheio da.
0: Das marras?
2: Da caneta, o Fraguinho fazia parte também.
1: Não, o time ali, né? Eu acho que era a base ali que
2: era
1: foram.
2: Time, né?
1: Foram bicampeões, eu acho. Em São Diego, os dois primeiros títulos, 91.
2: Fazia parte.
1: Isso.
2: O Ney, né? Isso, pra galera aí. Legal. É a Liga Lauro-Milense, hoje não existe mais, né? Mas antigamente era muito forte. Os times aqui de Orange jogavam também, né? O Santista, o Conde. E a Taipa também ganhou uma vez, né? A Liga Lauro-Milense de
1: futebol,
2: em 97. Muito bem. Seguimos aqui, 18 horas com 48 minutos. Esse ano a Taipa chegou na final, né? Lá em São Ligero, né? Acabou ficando
1: nos titulares,
2: com o vice-campeonato, né? Mas chegou de novo na final, né, Gilmar?
1: Chegou. Que eu falei.
2: Tava lá, Bila, também?
0: Imagina! Eu acho que eu não fui em uma final.
2: Ah, é?
0: Não, eu fui. Eu tava grávida da minha filha mais nova.
2: Certo.
0: E eu lembro naquela final, aí cada lance, cada coisa dava um pulezinho. Senta, calma. Que tu vai ganhar essa menina aqui no meio do campo.

0: Eu acho que de 2000 pra cá, eu acho que toda... Praticamente não perdi quase nenhum jogo. Só esses períodos assim, né? Uhum. Tipo, depois que a menina nasceu, claro. Dias, mas enfim, a gente tá praticamente em todos os jogos.
1: Certo, certo. Ô, Mila, e assim, na torcida, como é que surgiu essa questão das mulheres se, também irem pro campo, se organizarem?
0: Lá no ano de 2020. Uhum. As filhas do Nivaldo, a Ana Carla e a Ana Paula, certo. Elas sempre foram muito de estar com o Nivaldo no campo, né? Elas sempre foram muito de participar disso.
1: Perfeito.
0: E elas uma vez me chamaram e disse assim: ô Bila, o que tu acha da gente montar uma torcida mais organizada, assim, sei lá, fazer camiseta? O que tu acha? Tu ajuda nós? Aí eu disse: ajudo.
1: Certeza, né, meu?
0: Aí... sempre assim, né? Eu tô quietinha lá, problema pim na minha cabeça.
2: Igual hoje, eu velho.
0: É igual hoje. Eu tava quietinha, indo pra Tubarão de Mar. Ô, Bila, veio assim, mas na rádio.
1: É só rádio, só falar.
0: Vai aparecer.
1: Ninguém vai te ver.
0: Então,
1: só,
0: né?
1: Só que não, né?
0: Só que não, daí chega aqui e dá de cara com uma live, né? Mas enfim, ainda bem que deu certo. Então, assim, elas me chamaram e a gente começou a conversar. E daí depois veio a pandemia e parou tudo.
1: Sim, sim. Isso.
0: Aí 2022... a gente retomou essa ideia, né? E a gente foi indo, fui desenhando as camisetas, sei lá, acho que eu desenhei umas 10 camisetas pra sair a oficial ali, né?
1: Certo.
0: E daí foi assim, devagarzinho, sabe? Ah, vamos chamar o fulano ajuda, o ciclano ajuda. Ah, vamos fazer orçamento e vamos fazer não sei o quê. Foi assim, uma conversa bem...
1: Informal.
0: Bem informal. Uhum. E soltamos no grupo que nós ia ter a camiseta, que aquela ali seria a camiseta oficial da torcida Canarinho, quem queria. Nós achava na época, tipo assim, o pedido mínimo era 10, certo. E nós morrendo de medo, que nós não ia vender 10. Porque não tinha, né? Quem vai comprar?
2: Era algo.
0: Ninguém era algo conhecia, novo, era uma coisa muito nova.
1: É, exato.
2: Pra nós.
0: Claro, eu acho que naquele pedido, naquele ano. A gente vendeu 75 camisetas. Caramba. E nós com medo que nós não ia vender 10. Quando eles começaram a pedir, eu sei que daí porque daí a gente tem que pedir pelo menos uns 30 dias antes do início do campeonato. Pra dar tempo da fábrica fazer as entregas certinho.
1: Perfeito.
0: Então assim, fechei o pedido hoje. Amanhã de manhã já tinha gente me pedindo de novo. Ô, eu quero uma também, eu quero uma também. Eu acho que naquele ano eu abri 3 ou 4 lote de pedido. De tanto que foi... A gente ficou em choque, assim, porque ninguém esperava, sabe? Uhum. E depois daquilo lá, a gente abre pedido... Daí vai dependendo da procura, né? Uhum. Mas todo início de campeonato de São Gério, início de campeonato de Orleans.
1: Certo.
0: E normalmente nunca fica num pedido só. A gente sempre tem que abrir um outro lote porque alguém quer. E toda a vida a gente vende, sei lá, 20, 30, 40 camisetas. É uma venda assim bem...
1: Uma comunidade que abraça o time
0: e
1: também.
0: E o pessoal de fora, tá?
2: Porque eu acho que também...
0: O pessoal de fora,
1: Isso, é.
2: Mas eles porque tem um ponto, acho que é o mais importante.
1: Sim.
2: Não, dois pontos, vamos dizer. Um que é da Taipa, né? O pertencimento, né? Eu gosto da comunidade, eu tenho carinho, tenho conhecimento, conhecidos lá. E o segundo é o valor, porque o valor não é um valor pra
0: gente ganhar dinheiro.
2: É um valor simbólico pra comprar uma faixa, pra fazer alguma coisa.
0: Pra comprar aquelas fumaças. Caribinha, então, assim, a caipirinha. Isso.
2: Né?
0: Aí a gente, tipo assim, ganha um pouquinho em cima,
1: claro,
0: né? Mas é pra bancar de volta pros dias de jogos, sabe? Os custos de dia de jogos. Uhum. Então, assim, a gente abriu umas rifinhas de vez em quando, né? No grupo da torcida.
1: Claro.
0: E pra conseguir juntar dinheiro, pra comprar, pra fazer mais caipira. Pra comprar as bandeiras, pra comprar as fumaças, então assim, tudo a gente faz ali em torno de nós mesmos, sabe? É nós por nós mesmos.
1: Certo.
0: Não temos um patrocinador oficial, tipo, fulano dá isso pra nós. Uhum. Não. É a gente que banca e a gente vai ganhando. Sei lá, um doa um litro de uísque, o outro doa uma cesta de não sei do que, e a gente bota numa rifa e dali junta o dinheiro pra fazer as torcidas.
1: Uma curiosidade. Quem é que se veste de mascote lá?
2: Ah, não tem um oficial.
1: Quem,
2: já fui eu.
1: Não?
2: Já
0: quem
2: fui
0: tá
2: eu.
0: Disponível
1: depende
0: no
1: jogos.
0: Momento.
1: Você tá livre, Heitor?
0: Uhum.
1: Vai lá.
0: É bem
1: bota
0: assim.
1: Roupa lá
0: você
1: dele.
0: Foi democraticamente escolhido para ser o Canarinho hoje, vai.
1: Certo.
0: Então assim, já teve menina que botou a roupa.
1: É
0: já legal. Teve mais velho. Já teve o pessoal de fora que a gente chamou que veio fazer.
2: Ajudar também.
0: Ajudar, né? Que faz essa coisa de fantasia de mascote de outros lugares. Então, assim, já tá ambientado com aquilo ali, já veio para nós também. Então, assim, é o dia.
1: Um dia. E eu perguntei pro Lucas da Jalmec,

0: lá o Lucas Correia lá, né?
1: Sim.
0: Um abraço pra vocês também. Seu Lucas, revela o segredo, quem é o mascote? Não, não podemos, só que a cada jogo é uma pessoa, tá?
2: É
0: uma,
2: não tem assim um
0: cara
1: padrão. Não tem um padrão. É quem pode na hora.
0: Quem tiver ali.
1: Uh-huh. Às vezes a gente, quando, sim, porque é como o Gilmar falou, é serviço voluntário.
0: Claro.
1: Então, assim, a gente não tá 24 horas por dia em cima disso.
0: Perfeito.
1: Né? A não ser, tipo assim, ó, vai começar o campeonato. Então, o nosso jogo é sábado.
0: Aquela
1: então, essa semana
0: ali,
1: a gente tenta se organizar para fazer algo diferente no sábado.
0: Isso.
1: Mas sempre fica alguma coisa pra depois.
0: Uhum. Uhum.
1: E muitas vezes fica quem? Quem vai ser o canarinho? Então assim, chegou na hora Eis a dúvida. Chegou na hora do jogo e agora? Quem é o canarinho? Daí tu olha pra um, olha pra outro, tu vai. Né? Tá, então tu vai. Tá, eu vou.
0: Tá calor, né? Não. Calor, né?
1: E às vezes dá certo que a gente lembra do canarinho antes. Então assim, a gente já vai durante a semana caçando esse canarinho pra chegar na hora e se vestir, sabe? Então assim, é bem aleatório. É bem aleatório quem vai ser. Mas eu acho que é uma coisa que chama bem a atenção e como o Gilmar disse, as crianças adoram, né? E não importa se é da Taipa, se é de outro time, não tem isso. Naquela hora ali, na hora da brincadeira com o canarinho, ninguém quer saber de camiseta, de time, de nada. Eles querem brincar, eles querem ganhar balinha.
0: Isso.
1: Que é isso que a gente... Essa é a nossa intenção, sabe? Uhum, de proporcionar isso.
0: Uhum. Muito bem. Tá por aqui o Ronivaldo Pedroso. Boa noite a todos. Valeu, Rony. Um abraço pra você aqui no YouTube. A Vera Lúcia Menegasso. Oi, boa noite. Nossa. Tenho muito orgulho de ser taipeira. Um abraço,
1: a nossa Vera Lúcia. É a nona.
2: Essa é a mãe do Maninho.
1: É a mãe do Maninho.
0: Ah, mãe do Maninho.
1: Do
2: Malvadão.
1: Vini,
2: do Vini Malvadão.
0: Um abraço pra dona Vera Lúcia, então.
1: É a nossa nona.
0: Opa, legal. Um abraço pra senhora, então. Hein? Obrigado pela sintonia aqui. Tá sempre ligadinha com a gente aqui também na Rádio Cultura. Tá ligadinha. Orgulho de ser taipeira, hein? Que legal.
1: Vera é show de bola.
0: Muito bem, muito bem.
2: Como é que é? 880, né? Tu gosta da taipa, tu não gosta.
0: É, né, Gilmar?
1: Tu gosta da tua odeia.
0: Não é. Atura ou surta, então?
2: Mas é assim. No bom sentido.
0: Claro, no sentido...
2: O orgulho, na verdade, né?
0: Claro, claro.
2: De ter um lugar pra dizer, eu sou lá da Taipa.
0: Legal.
2: É. Ah, porque. É perfeito? Todo mundo é perfeito. Não. É. Mas é um,
1: tá
2: é um lugar
1: de
2: assim, ó. Né?
1: É normal.
2: É, querendo ou não, é o. Não é. Não quero ser como é que é.
0: Vedurar?
1: Me gabar?
2: Não é se gabar, mas é um lugar assim que a gente se sente bem, que a gente...
0: Com certeza.
1: Assim a gente tenta acolher todo
0: mundo. Eu não moro lá e adoro ir lá, tá?
2: Isso.
0: Um relato meu aqui...
1: A gente tenta acolher todo
0: aqui,
1: mundo bem,
0: sabe? Eu
1: moro
0: aqui, mas eu vou lá, sou muito bem recebido. Então,
2: então é...
0: É muito legal lá na Taipa, né? É muito legal mesmo lá o bar. Bar do torcedor canarinho, né?
2: A casa do torcedor canarinho. Daí isso foi legal. Coisas vindo tudo agora, essa parte. Uhum. A gente foi... Por mais que hoje o bar lá, acho que a maioria não sabe como funciona, porque em alguns lugares o time toca o bar.
0: Certo.
2: Lá nunca.
0: Lá não, né?
2: Não é que nunca foi, mas de
1: bem
2: uns anos
1: vezes.
2: Pra cá o bar é locado. Então,
1: é terceirizado, no caso.
2: É terceirizado, mas tem tipo a parte da sala de troféus. Quem fez foi a diretoria.
0: Uhum.
2: Agora lá o letreiro, daí essa parte do letreiro lá já foi a nossa.
1: Daí foi a torcida.
2: Torcida, com venda de camisa.
0: Certo.
2: Tem lá dentro do balcão, tem outra frase. Aqui o bico nunca seca, né? Que é a referência do...
1: Do canarinho.
2: Do canarinho. Do bico, canarinho e a bebida.
1: É.
0: Com certeza.
2: Então são esses...
0: Uhum.
2: Cada um vai fazer um negocinho, vai ficar do legal.
1: E a gente vai fazendo essa parceria, sabe? Entre torcida e diretoria.
0: Perfeito.
1: Porque a torcida em si tem uma diretoria específica para isso. Que é quem decide o que vai ser feito nos jogos...
0: Uhum.
1: Como vai ser as camisetas, quem sabe. Então, assim, aí tivemos a ideia de botar ali na frente aquele letreiro da casa do torcedor canarinho, o canarinho, o tudo, né? O escudo. Orçamos. A torcida tem dinheiro para bancar? Tem. Ah, não tem? Não. Então a diretoria arca com um pouquinho. E entendi. Assim a gente vai conversando, sabe?
0: Perfeito.
1: Mas normalmente tudo que é feito sobre a torcida é com dinheiro de vendas das coisas nossas, sabe? De camiseta, de boné.
2: Esse ano foi feito um bandeirão de 6 por 6.
1: Legal.
2: E mais uma faixa de 10 por 1,5. Isso foi tudo com o dinheiro dessas
1: ações assim da torcida.
2: Uhum. Porque como eu tô meio que no meio dos dois, agora eu saio um pouco da diretoria, mas já o trabalho da diretoria já é complicado, porque é dois times, né? Correr atrás de uniformes, jogos,
1: patrocínio.
2: É gandula, enfim, é massagem, carne.
0: Falar em uniforme, Gilmar, mais uma frase épica de Maninho, meu amigo Maninho.
1: Nossa, lá vem.
0: Quando ele monta o time dos aspirantes, né? Aí o jogador começa, Maninho, se eu vou ser titular, como é que é? Meu amigo, eu te prometo camiseta e não vaga.
2: É. Mas porque uma frase, já, maninho, cara. Já aconteceu comigo.

0: comigo de chegar e não ter...
1: Camiseta vai ter da Taipa, tá? E vaga não... é contigo lá.
0: É. Já aconteceu comigo de pior que não tem camiseta, tem que tirar pra outro jogador. Pra outro jogador. Daí, se tu já tem a camiseta, já...
2: Já é um bom começo, é 50%.
1: Né? Camiseta vai ter, o jogador. Vaga lá dentro contigo.
2: Mas é verdade,
1: aqui decide,
2: né?
1: Sou eu, ele que sou
0: então,
1: técnico.
0: Daí... Daí essa parte de... Mas ainda tem, tipo, vamos supor, o Lucas, né? Eu acho que é o...
1: Sim.
0: É o cara que faz o corre pra gente ali dos extintores, né?
1: Certo.
0: A Bila faz o pó, mas às vezes
1: Lucas
0: tem...
1: Correia?
0: Isso.
1: É. Lucas da Jalmec?
0: Isso, então...
2: Tudo depende, assim, tudo depende como tá o serviço da semana.
0: Mas essa parte...
2: Vamos fazer o extintor. Então, assim, foi uma novela pra gente conseguir descobrir como é que fazia aquilo ali. Descobrimos todas as misturas e tal. Né? Entrei em contato com o pessoal lá do Criciúma, eles me passaram as informações de como funcionava, porque vamos fazer, mas vamos fazer como, né?
1: Isso.
2: Então, a gente tem que correr atrás da informação.
1: Nossa.
2: Fui atrás deles, da torcida lá que organiza essa questão dos extintores, descobri como é que era, tá, e agora precisamos de extintor. Então, assim, daí a gente não sabe, tipo, eu não sabia onde... Aí tu lança no grupo e diz, ó, precisamos disso, o que que a diretoria acha? Eles apoiaram a ideia. Uhum. Não, vamos achar, deixa... Daí o Lucas diz, deixa pra mim que eu dou um jeito no extintor.
1: Certo.
2: E agora como faz? Não, daí a gente fala com esse, fala com aquele, daí às vezes um pode levar o extintor pra pressurizar, o outro não pode, um leva, o outro busca, um faz pó, o outro enche o extintor... E é uma ajuda mútua de todo mundo, sabe? Um dia um pouco um faz, outro dia o outro faz. A caipira não, a caipira é sempre da Sol, porque é a melhor. A Sol é a nossa... Ela tem o tempero certo da coisa lá. Ela tem a medida certa e não tem como. Aí a caipira é com ela. O resto a gente corre atrás no que dá.
1: Muito bem, então. A gente já está se encaminhando para a reta final aqui do nosso programa, né? Já são 19 horas, só para fechar rapidinho. O Eli Vatekemper está por aqui no Facebook. Parabéns, De Vila, pelo programa. Vamos, Taipa. Grande Eli, um abraço. Eli é gente boa demais, nosso amigo aí. Professor, né? Como eu costumo conversar com ele, chamo ele de professor. Tá ligadinho com a gente aqui. Muito bem. Ô, Gilmar, só para a gente encerrar, já estamos quase em cima da hora aqui. Campeonato Municipal aqui em Orleans. Esse ano só nos titulares, né? A Taipa confirmada.
0: Isso, confirmada. Mas é algo que a gente até comentei com o Edezão semana passada. Porque hoje tem um filho dele, ele não tá mais jogando, mas tem um filho dele que é novo.
1: Sim.
0: E a gente sabe que dificilmente vai ter muita chance no titular, né? Então eu não sei porquê. Acho que a gente comentou aqui quando a gente foi campeão, que
1: já
0: você comentou a gente.
1: Um pouco a respeito.
0: Que eu já tinha comentado de não fazer esse ano, não entendi o porquê.
1: Uhum.
0: Espero que ano que vem volte.
1: Certo.
0: E porque que bote um limite de idade, que eu até brinco, às vezes já nem era pra eu estar jogando mais, mas a gente tá se ajudando, enfim. E. Eu sou dali, o que eu puder ajudar, vou estar ajudando. Ah. Mas que botasse um limite, que talvez trouxesse a gurizada ali para jogar os aspirantes.
1: Uhum.
0: E falando mais um pouco ali antes de finalizar dos 60 anos,
1: isso.
0: Eu acho que vendo assim uma coisa que eu vejo bastante, sigo outros times, tanto em amador, tipo de campo ou futsal, tá se profissionalizando muito, né? A gente pega principalmente o salão, hoje já tá vindo jogadores recém, igual o Cozidos trouxe o Careca há pouco tempo ali, o Davis já tava jogando aqui na região. Eu vejo por um lado legal essa questão de torcida, a torcida do Cozidos também é muito massa, só que tá sendo legal, tá se profissionalizando lá dentro do campo.
1: Sim.
2: Mas está se tornando muito caro por fora.
0: Fora, por as diretorias, ninguém ganha. Então,
2: e ninguém consegue bancar, né?
0: Eu só espero que não chegue um ponto que colapse e tem que parar tudo.
1: Exato.
0: Que, lógico, vai ter sempre um gastinho, mas que seja moderado para que sempre continue. Independente se a Taipa ganha ou se a gente perde, a gente está sempre mais perdendo que ganhando. Mas estamos ali sempre, né? Então, que é o legal, que é o que a gente falou aqui, de 60 anos.
2: Jogando como sempre, perdendo como
0: interruptos, né? Tem 60 anos interruptos, sempre participando.
1: Certo.
0: Ganhando ou perdendo o outro.
2: A gente tá ali, né?
0: Tá ali no outro ano de novo. Que é fácil fazer um time chegar, ganhar e depois não participar mais. Né?
1: Muito bem. Gilmar, te agradeço mais uma vez a presença. Tá?
0: Imagina,
1: parabéns pra Taipa aí, né? Que esses 60 anos ainda dobrem, tá? Que muitos aniversários a Taipa ainda possa comemorar, tá? Obrigado pela presença.
0: Obrigado também. Obrigado pessoal que tá aí nos ouvindo aí. Um abraço pra todo mundo da Taipa lá. Que nem eu falei, tô aqui só como representante, mas se for citar nomes aí. Acho que todos ali já fizeram alguma coisa e com certeza ainda tem muitos ainda
2: fizeram
0: que vão fazer bastante,
2: né?
0: Isso.
2: Na nossa história.
1: Muito bem. Fabíola Vatekemper, né? Nossa amiga Bila. Bila, presença aqui feminina. Obrigado, Bila, pela presença, tá?
2: Agradeço o convite, né? Convite do Gilmar, indiretamente teu, para vir aqui, né? Falar um pouquinho do nosso time, da nossa comunidade. É uma honra, ainda mais sendo neta, né? Do...
1: Show, né?
2: Do Henrique quem doou o terreno lá. Então,
1: claro.
2: Assim, a gente leva com muito carinho isso, porque a gente vem desde pequenininho. Então, assim, nasci na Taipa.

0: cresci ali, né? E a gente vem desde pequenininha vivendo aquilo ali. Uhum. Então a gente sabe assim, ah, foi o meu avô que doou. Então assim, tenho um orgulho disso, claro, sabe? Eu tenho um orgulho muito grande. Uhum. Aí depois, ah, igual tu disse, ah, mas e o Wilson? É meu primo, tipo, é meu parente, então isso dá mais orgulho
1: também,
0: ainda.
1: Também,
0: é. Então assim, apesar de às vezes chegar nas finais, não ganhar e uhum. tudo, mas a gente tava lá, como eu falei. A gente, muitos queriam estar lá, mesmo tendo o segundo lugar, uhum. e não chegaram. Então assim, isso traz muito orgulho pra mim, uhum. e eu acredito que pra muitos ali da Taipa. Uhum.

0: E eu acho que isso é bem legal. E, né, um abraço ali para o pessoal que tá todo mundo lá no bar já. Daqui a pouco a gente tá aí também.
1: Meu pai também, que essa paixão veio dele também, né? Que sempre jogou ali. Não, não foi um dos primeiros fundadores, mas é um pouco mais novo ali que o pai da Bila, mas depois já começou também.
0: Já tem história também, né? Ele ajudou com certeza. Por isso que eu digo, se for pra gente citar, a gente ficou horrores aqui citando nomes de muitas pessoas que hoje tu olha e diz assim, ah, mas não que aquele lá jogou. Mas ele tem um, né? Tipo, porque, né, fugiu. E a gente, quando era criança, eu não lembro, né, quem jogava quando eu era criança. Sim. Mas hoje tu vê nas fotos, ah, que legal, fulano jogava, ciclano jogava. Então, assim, a gente tem um acervo de fotos bem legal também, né? Alguma coisa tá pendurada lá no bar. Dos antigos, isso. Mas nós temos um acervo de foto bem grande. Legal. De bem, nossa, eu acho que quase dos primeiros campos que tiveram lá. E vira e mexe, eu e o Gilmar estamos lá, ah, e aquela foto, para recordar, sabe?
2: Certo.
0: E é isso, a gente vive esse sentimento de pertencimento lá, de orgulho. E a gente está muito feliz com a data de hoje, de celebrar os 60 anos da Taipa e de estar aqui falando sobre isso hoje.
2: Muito bem, a gente vai ficando por aqui, colocando o ponto final nessa edição do Cultura e Esporte. Mais uma vez, parabéns, Taipa, comunidade aí que eu tenho um carinho enorme, tá? Mais uma vez, parabéns e que sejam mais 60 anos aí. Mais pra frente a Taipa vai comemorar muita coisa ainda. Valeu, gente da bola! Boa noite, retornaremos amanhã a partir das 18 horas e 10 minutos. Um abraço e até lá.
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4: De que a plataforma reforce os mecanismos de controle parental, amplie a cooperação com autoridades brasileiras e implante sistemas que identifiquem situações de riscos para menores. É exigida ainda a criação de mecanismos específicos de detecção e moderação de conteúdos com práticas de maus tratos, violência, mutilação e crueldade contra animais. A plataforma tem até 15 dias para se adequar, sob pena diária de R$500 mil. Também é pedida a condenação da empresa em R$500 milhões por dano moral coletivo, valor que poderá ser revertido ao Fundo de Defesa de Direitos Difusos. Reportagem Graziele Bezerra.
5: Crianças e adolescentes devem ser orientados sobre os riscos existentes na internet e estimulados a conversar com adultos de confiança sempre que sentirem desconfortáveis durante interações online.
6: Caso alguém solicite sigilo sobre conversas, fotos ou qualquer outro conteúdo, o fato deve ser comunicado imediatamente aos pais ou responsáveis.
5: São orientações do delegado Alessandro Barreto, coordenador do CyberLab, o laboratório de operações cibernéticas ligado ao Ministério da Justiça e Segurança Pública.
6: Em entrevista à Voz do Brasil, o delegado falou comigo e com a Mariana Jungmann sobre a atuação do CyberLab no combate a crimes cibernéticos e ameaças no ambiente digital. Vamos ouvir.
7: Delegado Alessandro Barreto, bem-vindo à Voz do Brasil, um prazer ter o senhor conosco aqui. Vamos falar então sobre o CyberLab, o trabalho de inteligência que ficou concentrado nele a partir da sua criação. Explica para o nosso ouvinte que trabalho é esse.
8: Bom, bom estar aqui com vocês, obrigado pelo convite. Bom, o que o CyberLab faz? O CyberLab é uma unidade da Secretaria Nacional de Segurança Pública, e ele é um laboratório de operações cibernéticas. A pessoa acha que é até um super laboratório, estilo Matrix, mas não, nós temos lá policiais capacitados, a grande parte do time são de meninas cybergirls, então assim, são as meninas que fazem um trabalho espetacular nessa área, e essa unidade ela apoia as polícias estaduais, trazendo informação qualificada para ajudar em diversos contextos, como por exemplo no enfrentamento a fraudes eletrônicas, em ameaças contra escolas. Então se tem esse trabalho qualificado que ajuda certamente a salvar vidas e a evitar tragédias.
6: Quais são os crimes mais identificados?

0: buscados pelo laboratório? E nesse contexto, o que tem chamado mais atenção?
1: Bom, o que a gente tem visto aí nos últimos anos e principalmente pós-pandemia, a migração do crime do espaço físico para o espaço virtual. Então a gente tem visto um aumento considerável de crimes, de principalmente envolvendo fraudes e golpes online, como invasão de conta de WhatsApp, de redes sociais, falsa central. A gente tem visto isso muito. Nós temos visto também vários problemas, principalmente o extremismo digital, crimes de ódio. Eu fico indignado como policial e principalmente como cidadão. Muita misoginia, um ódio contra mulheres e meninas que dá nojo, que dá asco dessas pessoas. Então a gente tem visto muito esse contexto também. E de maneira geral, a gente tem visto o crime migrar da rua para a internet. E nesse contexto o CyberLab está ajudando as polícias estaduais a identificar pessoas que se achavam, a pessoa se achava acima de qualquer suspeita e se escondia por detrás de conexões de internet.
2: Bom, o senhor mencionou crimes como fraudes, né, estelionatos e tal. Esses a gente já imagina quem são as pessoas por trás, são os bandidos comuns, vamos dizer assim. Mas o senhor mencionou também crimes de ódio, crimes de misoginia. Quem são as pessoas por trás desses crimes e qual é o perfil dos criminosos e das vítimas, delegado?
1: Isso, bom, o perfil das vítimas, boa parte, principalmente relacionada a crimes de ódio, a gente encontra de mulheres, meninas, entendeu? Às vezes até meninas novas, adolescentes. E o criminoso, o que a gente tem visto antigamente, que eu falo, há pouquíssimos anos, porque muda muito rápido na internet, a gente via maiores aliciando menores para cometer delitos. Hoje a gente já está vendo menores aliciando menores para cometer delitos. Quando se fala de internet, de uma maneira geral, quando vai se tratar de vítimas de fraudes, antes falava que o pessoal idoso, pessoal com a idade um pouco mais avançada, estava mais suscetível para isso. Hoje é todo mundo, ele pode ser vítima de um golpe. Crimes de ódio, a gente tem visto muitos adolescentes, até crianças com 11, 12 anos, fazendo parte de grupos. Isso tem chamado muita atenção, que nós precisamos reforçar o trabalho para identificar ainda mais rápido, e principalmente aqueles que estão por trás do processo de radicalização dos menores.
2: Sim, porque uma criança de 11 anos, ela não chega ao ponto de praticar um crime de ódio na internet sozinha, eu suponho, né?
1: A gente tem visto pessoas desvirtuar redes e serviços que são utilizados. Então, assim, qual é o nosso papel? Identificar essas pessoas. Então, elas utilizam mídias sociais de uma maneira geral, utilizam plataforma para encontrar esses garotos e radicalizar. Então, nosso papel é antecipar cada vez mais, identificar esses grupos e evitar que crianças de 11 anos sejam atraídas para um caminho terrível como esse.
0: A partir do monitoramento, o CyberLab dá um alerta e colabora para o desencadeamento de operações importantes de combate ao crime nesses ambientes digitais. Quais são as operações dessas que contaram com a colaboração do laboratório? Que operações o senhor destacaria, por exemplo?
1: Tem algumas, principalmente a proteção de crianças e adolescentes. Eu vejo pessoas falando, salvamos tantas vidas. Para mim é impossível mensurar isso. Eu só tenho certeza que tragédias foram evitadas, meninas que estavam sendo abusadas online foram libertadas. Aí essas operações, elas nos orgulham muito em fazer parte de um time e a gente trazer ter resultados como estamos salvando vidas. Isso é muito gratificante para mim.
2: Delegado, o senhor mencionou, né, que é um trabalho conjunto com as polícias civis dos estados. É, se alguém quiser fazer um alerta para o CyberLab, fazer uma denúncia, como é que essa pessoa pode proceder? De repente, um pai, uma mãe que identificou ali com seus filhos uma situação desse tipo? Enfim, pessoas que queiram fazer algum tipo de alerta para o CyberLab, como é que pode proceder?
1: Eu recomendo que

0: procurem no teu estado canais de denúncia online, é a própria delegacia mais próxima, que quando chegar a informação qualificada, a gente está conversando com as polícias e consegue desencadear essas grandes operações. E um ponto relevante que você falou é o pai e a mãe. O que a gente tem visto? O pai e a mãe deixa o filho passar 10, 12, 15 horas na internet, não acompanha, e a internet tem muita gente má por trás das conexões. E a criança, o adolescente, ela dá sinais. O pai e a mãe, eles conseguem entender e trazer essas informações para a polícia. Então, quanto mais informação, quanto mais dados chegar, mais pessoas vão ser identificadas e vão ser responsabilizadas. Até porque tem-se aquela impressão que a internet é algo que você fez algo lá e fica impune, não vai ocorrer nada. Muito pelo contrário. Tá? As polícias estão cada vez mais preparadas para identificar essas pessoas e responsabilizá-las.
1: Muito bem, nós conversamos com o delegado Alessandro Barreto, coordenador do Laboratório de Operações Cibernéticas, CyberLab. Muito obrigado, delegado, pela entrevista à Voz do Brasil.
0: Eu que agradeço.
2: O Ministério das Relações Exteriores emitiu nota de pesar pelas vítimas dos deslizamentos e inundações que atingiram o Nepal e o Tibete após o terremoto desta quarta-feira.
1: Equipes de resgate continuam as buscas por sobreviventes.
2: Até o momento, não há registros de brasileiros entre as vítimas.
1: A Embaixada do Brasil em Katmandu, no Nepal, e em Pequim acompanham com atenção os desdobramentos da situação.
2: Em caso de assistência consular, o telefone do plantão geral do Itamaraty é 61, código de Brasília, 98260-0610.
1: Está aberto o período de escolha dos livros do Programa Nacional do Livro e do Material Didático, o PNLD, que serão usados por alunos do primeiro ao quinto ano do ensino fundamental no período de 2027 a 2030.
2: O prazo vai até 8 de setembro e a seleção deve ser feita de forma coletiva por professores e gestores. Confira na reportagem.
3: O período de seleção dos livros didáticos que serão utilizados por estudantes e professores do primeiro ao quinto ano do ensino fundamental já está aberto. As escolas públicas têm até 8 de setembro para selecionar os materiais que serão utilizados no triênio 2027-2030. A seleção deve ser feita com a participação da equipe escolar, levando em consideração a proposta pedagógica, as características e as necessidades da comunidade. O programa conta com 3 categorias, como explica a coordenadora geral de materiais didáticos da Secretaria de Educação Básica do Ministério da Educação, Jaqueline dos Santos Melo.
4: Na categoria 1, as obras são voltadas para estudantes e professores do primeiro e do segundo ano, com foco na alfabetização. Na categoria 2, as obras são voltadas para o terceiro, quarto e quinto ano, com foco no desenvolvimento do letramento e da escrita. Nesse ano, nós temos novidades como o livro regionalizado de história e geografia, a obra de produção de texto e livros voltados para educação digital e midiática. A categoria 3, ela é optativa para as redes e a seleção dela é para obras de língua espanhola e língua inglesa.
3: Antes de registrar a decisão, professores e gestores devem consultar o Guia Digital do Programa Nacional do Livro e do Material Didático PNLD, que reúne informações sobre as obras aprovadas, como resenhas, metodologias, organização dos conteúdos e orientações para a escolha. Depois, a seleção precisa ser formalizada em ata e registrada no sistema PNLD Gestão, com acesso pela conta GovBR. O preenchimento da ata sozinho não conclui o processo. Após o registro, a ata e o comprovante de escolha devem ficar disponíveis em local visível na escola. Em caso de dúvidas ou problemas no acesso, as escolas podem entrar em contato com o FNDE pelo e-mail livrodidático@fnde.gov.br. Reportagem Thaís de Araújo.
1: Instituições públicas do ensino superior e tecnológico que adotam práticas de prevenção e enfrentamento à violência de gênero vão ser reconhecidas com o selo de ambiente acadêmico seguro.
2: A iniciativa do Ministério da Educação vai conceder o título nas categorias ouro, prata e bronze.
1: Podem aderir ao programa instituições federais que atendam aos requisitos do MEC.
2: A diretora de desenvolvimento acadêmico da

0: Secretaria de Educação Superior do Ministério, Lúcia Pelanda, fala sobre a iniciativa.
1: As mulheres já são maioria no ensino superior, então é muito importante criar ambientes cada vez mais seguros e livres de violência. Nesse sentido, o selo é um estímulo para que cada vez mais instituições se juntem a esse movimento de ter instituições verdadeiramente livres de violência.
2: Para mais informações, acesse gov.br/MEC.
0: Estamos no mês da gestante. Nós já falamos aqui sobre a importância de cuidados com a saúde, como tomar vacinas e fazer o pré-natal direitinho para cuidar da mãe e do bebê.
2: Hoje nós vamos falar dos direitos assegurados por lei às gestantes.
0: Estabilidade no emprego, atendimento médico gratuito pelo SUS, prioridade em filas e serviços e intervalo para a amamentação, além da licença maternidade.
2: Está tudo explicado na reportagem de Luciana Colares de Holanda, que ouviremos agora.
3: Maria Selma Pereira é empregada doméstica em Brasília. Grávida de 8 meses, ela espera a bebê para setembro. E junto com a chegada da filha, vem a licença maternidade de 4 meses, garantida pela carteira assinada. Um direito que Selma não teve nas outras 4 gestações, quando trabalhou na informalidade.
4: Vai ser bem melhor, porque vou acordar, cuidar da neném, né? Ficar os 4 meses em casa. Agora com carteira assinada tá bem melhor agora, porque aí quando você ganhar o bebê, você vai receber, né?
3: No Brasil, as gestantes têm direitos fundamentais garantidos por lei, que se estendem até alguns meses após o nascimento da criança. É proibida a dispensa arbitrária ou sem justa causa da empregada gestante, por exemplo, desde a confirmação da gravidez até 5 meses após o parto. Por meio da licença maternidade, fica garantido o afastamento remunerado de 120 dias para trabalhadoras formais, empregadas domésticas e seguradas do INSS. Elas também têm acesso ao salário maternidade, benefício previdenciário que substitui a renda durante esse período, como explica Márcio Lima, coordenador do Programa de Educação Previdenciária do INSS.
5: O valor pago por este benefício vai variar do salário mínimo, que é R$ 1.621 atualmente, até o teto do INSS, que vai estar no valor de R$ 8.475,55, a depender da categoria da trabalhadora.
3: Entre as garantias previstas na legislação brasileira para gestantes e mães, também está previsto o direito à liberação do trabalho para realizar consultas médicas e exames. E elas podem ser transferidas temporariamente de função quando a saúde exigir. Os direitos podem ser acessados pelo telefone ou pela internet, de acordo com Márcio Lima, do INSS.
5: Os direitos são acessados através da central telefônica 135, que funciona de segunda-feira a sábado, das 7 da manhã até as 22 horas no horário de Brasília, sendo que recebe ligação gratuita ou ainda através do aplicativo Meu INSS.
3: Além dos direitos trabalhistas, as gestantes contam com atendimento prioritário e acompanhante no parto pelo SUS. Após o retorno ao trabalho, a mãe tem direito a 2 intervalos diários de 30 minutos para a amamentação até o bebê completar 6 meses. Reportagem Luciana Colares de Holanda.
0: Essas foram as notícias do governo federal.
2: Uma realização da Secretaria de Comunicação Social da Presidência da República.
0: Com produção da empresa Brasil de Comunicação.
2: Fique agora com o Minuto do TCU. Em seguida, as notícias do Poder Judiciário e do Congresso Nacional. Boa noite.
0: Boa noite para você e até amanhã.
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1: 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Você vai ouvir agora notícias do Poder Judiciário.
2: Supremo julga a ação sobre o poder de requisição do Ministério Público da União a órgãos da administração pública.
3: Para o STJ, acesso a sistema com dados contábeis não dispensa dever de prestação de contas de bens em condomínio.
2: Justiça determina que o governo federal e o estado de Sergipe implantem serviço especializado em doenças raras.
3: Boa noite, eu sou Arthur Filho.
2: E eu sou Walter Lima.
3: Supremo Tribunal Federal julga ação sobre o poder de requisição do Ministério Público da União a órgãos da administração pública.
2: O julgamento busca definir até onde vai essa prerrogativa do Ministério Público da União e em quais situações ela pode ser exercida, delimitando se a administração pública é obrigada a atender integralmente ao pedido ou se pode recusá-lo.
3: Administrador de bens em condomínio, ou seja, em copropriedade, deve prestar contas ao outro condômino, mesmo que dados contábeis estejam disponíveis em sistema eletrônico.
2: Essa decisão é do Superior Tribunal de Justiça, o STJ. Fátima Uchoa.
4: Um irmão ajuizou ação contra o outro, pedindo a prestação de contas da administração dos imóveis de propriedade comum. A Justiça de Mato Grosso decidiu que o administrador tem o dever de apresentar as contas. E a terceira turma do STJ manteve esse entendimento. Segundo a relatora ministra Nancy Andrighi, o interesse de agir pressupõe a existência de controvérsia sobre a prestação das contas e, nesse caso, mesmo havendo sistema que permita o compartilhamento de informações, o administrador deve apresentar as contas de forma especificada e completa.
3: TST manteve condenação em caso de caseiro baleado durante assalto.
2: O empregador terá de pagar indenização por danos morais e materiais. Mila Amaral.
5: Um caseiro levou 3 tiros durante um assalto na fazenda onde ele trabalhava e morava em Cruz Alta, no interior do Rio Grande do Sul. Ele ficou com sequelas e capacidade de trabalho reduzida. O trabalhador entrou na justiça e contou que não foi a primeira vez que a fazenda foi assaltada. E a justiça deu razão a ele. O Tribunal Regional do Trabalho condenou o proprietário a pagar R$30 mil por danos morais e R$70 mil por danos materiais. A fazenda recorreu, dizendo que a culpa era de terceiros. Mas a primeira turma do TST manteve a condenação e destacou que o dono sabia dos assaltos anteriores e, mesmo assim, não tomou nenhuma providência para aumentar a segurança dos trabalhadores. A decisão foi unânime.
3: Justiça Federal determina que União e o Estado de Sergipe implantem serviço de atenção especializada em doenças raras.
2: Decisão atende a pedidos do Ministério Público Federal em ação. Sabrina Menezes.
6: De acordo com o inquérito civil instaurado pelo MPF, Sergipe possui cerca de 120 mil pessoas acometidas por doenças raras. Dessas, aproximadamente 36 mil apenas em Aracaju e a maioria delas crianças. Com a decisão, o Estado e o município devem organizar e pactuar a linha de cuidado da rede de forma imediata e em até 4 meses. Além disso, Sergipe e Aracaju, junto com a União, têm até 8 meses para habilitar e implementar pelo menos um serviço de atenção especializada em doenças raras, além de estruturar a rede de atenção integral para pessoas com doenças raras. Em caso de descumprimento, foi fixada multa de R$5 mil.
3: O Tribunal Superior Eleitoral recebeu um grupo de criadores de conteúdos digitais para uma iniciativa voltada a combater a desinformação sobre as urnas eletrônicas.
2: O encontro se estendeu por toda a tarde dessa terça-feira e foi viabilizado por meio de uma parceria do TSE com a organização Redes Cordiais. Vitor Struck.
7: Juntos, os influenciadores somam 45 milhões de seguidores nas redes sociais. O encontro fez parte da iniciativa Confirma, 30 anos de urna eletrônica.

0: Eletrônica e foi promovido pela organização Redes Cordiais, em parceria com o TSE e com o apoio do YouTube e do TikTok. A programação contou com visitas a espaços importantes do tribunal, como o local onde as urnas ficam armazenadas, o Museu do Voto, e também incluiu uma demonstração detalhada sobre o funcionamento dos equipamentos usados nas eleições. Ao final, os influenciadores participaram de uma roda de conversa com o presidente do TSE, o ministro Cássio Nunes Marques.
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1: A você, uma boa noite.
2: E até amanhã.

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1: Eu sou Paula Groba.
2: E eu sou Humberto Pinheiro.
1: E estes são os destaques de hoje do Jornal do Senado, que começa agora.
2: Governo e Congresso anunciam um acordo para votações prioritárias. Fim da escala 6x1, taxa das blusinhas, terras raras e PEC da segurança pública.
1: Congresso vai analisar duas medidas provisórias para reduzir impactos das tarifas americanas e alta do petróleo.
2: O projeto cria política nacional para apoiar adolescentes nos anos finais do ensino fundamental.
1: Boa noite.
2: Boa noite.
1: Após encontro com o presidente Lula e o presidente da Câmara dos Deputados, Hugo Mota, o presidente do Senado, Davi Alcolumbre, anunciou as prioridades do Congresso nos próximos dias. Entre os temas citados estão a votação da MP que acaba com a taxa sobre compras internacionais acima de $50. Alcolumbre afirmou que a MP da chamada taxa das blusinhas será votada na próxima semana.
2: Também terão prioridade de votação as propostas de emenda à Constituição que acaba com a escala 6x1 e a PEC da Segurança Pública, que devem ser analisadas pela Comissão de Constituição e Justiça na semana de esforço concentrado do Congresso a partir da próxima segunda-feira. Mais informações com o repórter Pedro Pincer.
3: O presidente do Senado, Davi Alcolumbre, afirmou que votará na próxima semana a medida provisória que acabou com a chamada taxa das blusinhas, imposto de importação de 20% sobre compras internacionais de até $50. O texto, segundo o senador, será analisado na Câmara e no Senado antes de perder a validade. Caso a votação não ocorra, o imposto voltará a ser cobrado em 9 de setembro. Alcolumbre reafirmou que a medida será pautada no esforço concentrado previsto para ocorrer entre 31 de agosto e 4 de setembro.
4: Nós vamos deliberar e ela virá lei para proteger milhões de brasileiros que usam desse instrumento para adquirir produtos muito baratos e terem qualidade de vida melhor.
3: Alcolumbre também disse que a Comissão de Constituição e Justiça vai analisar na próxima semana as propostas de emenda à Constituição que tratam da segurança pública e do fim da escala 6x1. Davi afirmou estar em contato frequente com o relator da mudança na escala de trabalho, senador Omar Aziz, do PSD do Amazonas.
4: Tem a compreensão da importância da matéria, me disse que já está construindo um relatório para ser apresentado na próxima quarta-feira na Comissão de Constituição e Justiça.
3: Outra proposta que deve ser pautada na semana que vem é a que cria uma política nacional para os minerais críticos e estratégicos.
1: E o relator da PEC da Segurança Pública, senador Rogério Carvalho, do PT de Sergipe, anunciou que o texto não deve sofrer mudanças no Senado.
2: Já aprovado na Câmara, a proposta está na Comissão de Constituição e Justiça. Repórter Herman Kulitz.
5: O texto altera diversas regras da Constituição para ampliar a atuação da Polícia Federal, endurecer o combate às facções e milícias e reforçar o financiamento do Fundo Nacional de Segurança Pública e do Fundo Penitenciário Nacional, além de aumentar a integração e a cooperação de sistemas e órgãos de segurança pública. Em análise na CCJ, a proposta recebeu diversas emendas, como a do senador Sargento Reginauro, do PSDB do Ceará, que recomendava que os homicídios praticados por organizações criminosas não fossem julgados pelo Tribunal do Júri. Já a emenda do senador Hamilton Mourão, do Republicanos do Rio Grande do Sul, defendia a previsão de um sistema

0: sistema de informação sobre antecedentes criminais. Ambas foram rejeitadas, com o entendimento do relator de que não cabe a implementação dessas mudanças no texto constitucional. Além disso, na opinião do senador, alterar o que já foi aprovado pelos deputados somente atrasaria medidas que precisam ser tomadas contra a criminalidade organizada e iria na contramão da expectativa da sociedade. Porém, as modificações podem ser apresentadas na Comissão de Constituição e Justiça até a discussão final da matéria. O texto ainda precisa ser aprovado em 2 turnos no plenário do Senado. Se passar sem alterações, será promulgado e começa a valer. Havendo qualquer mudança, a matéria deverá retornar para a Câmara dos Deputados.
1: O Congresso também vai analisar 2 medidas provisórias editadas pelo governo federal para tentar reduzir os impactos das tarifas americanas e da alta internacional do petróleo.
2: As 2 medidas provisórias já estão em vigor, mas precisam ser aprovadas por deputados e senadores para continuar valendo. Repórter Patrícia Oliveira.
3: Uma das medidas permite que empresas afetadas pelas novas tarifas impostas pelo governo americano prorroguem por até 1 ano o cumprimento de compromissos de exportação, com a suspensão de tributos. Já a outra medida libera R$ 3 bilhões para subsidiar a produção e a importação de diesel e gasolina, diante dos efeitos dos conflitos no Oriente Médio sobre o preço do petróleo. Para Carlos Pio, professor de Relações Internacionais da UNB, as medidas são importantes neste momento de emergência, mas o país precisa também adotar estratégias a longo prazo.
4: A gente precisa aumentar a produtividade da economia como um todo, é reforçar as qualificações dos trabalhadores, e ampliar o comércio com os outros parceiros de qualquer lugar do planeta, em qualquer setor.
3: As 2 medidas provisórias já estão em vigor, mas precisam ser aprovadas por deputados e senadores para continuar valendo.
1: A adolescência é uma fase de muitas transformações e desafios que podem refletir diretamente no desempenho e na permanência dos estudantes na escola. Para apoiar o desenvolvimento dos alunos nessa etapa da vida, um projeto de lei propõe criar a Política Nacional Escola das Adolescências. A proposta é do senador Camilo Santana, do PT do Ceará, ex-ministro da Educação, e está em análise na Comissão de Educação. Pelo texto, a política será voltada aos anos finais do ensino fundamental, do 6º ao 9º ano. A ideia é tornar a escola mais atrativa, acolhedora e conectada à realidade dos adolescentes, com estratégias de apoio técnico e financeiro.
2: A medida também busca reduzir as taxas de reprovação e abandono escolar, especialmente no período de transição para o ensino médio. O senador Camilo Santana destaca ainda a importância da educação em tempo integral. Segundo ele, ampliar a permanência de crianças e jovens na escola pode trazer mais benefícios não apenas para a educação, mas também para a segurança.
5: Que além de dar oportunidade para o nosso jovem passar o dia na escola, fazer as refeições, praticar esporte, é a maior política de prevenção à violência. É você ter a meninada toda na escola nesse país.
1: O Senado também analisa um projeto que cria o programa Escola Sem Partido. De autoria do senador Magno Malta, do PL do Espírito Santo, a proposta altera a Lei de Diretrizes e Bases da Educação para incluir novos princípios e regras para o ensino. O texto prevê a garantia da pluralidade de ideias, da liberdade de crença e da liberdade de consciência. Também proíbe professores de promoverem em sala de aula determinadas concepções ideológicas ou políticas.
2: A proposta está em análise na Comissão de Direitos Humanos, onde é relatada pelo senador Sargento Reginauro, do PSDB do Ceará. Depois, o projeto ainda deve passar pela Comissão de Constituição e Justiça e pela Comissão de Educação.
6: Eleições 2026.
1: As eleições deste ano vão contar com a participação de mais pessoas idosas em relação a 2022.
2: O aumento segue a tendência de envelhecimento populacional apontada pelo IBGE. Repórter Lana Dias.
7: O número de eleitores idosos cresceu cerca de 14% desde as eleições de 2022. Neste ano, 37 milhões e meio poderão votar. Para aqueles entre 60 e 69 anos, o voto é obrigatório, mas acima dos 70 anos, a participação é facultativa. O senador Fernando Dueire, do PSD de Pernambuco, reforçou a importância do voto da terceira idade.
8: A democracia precisa ouvir todos.

0: todas as gerações. Os mais jovens representam o futuro, mas aqueles que são mais experientes carregam uma parte importante da memória e da construção do nosso país.
1: Para a Dorci Antônia de Carvalho, de 83 anos, a participação não deve se limitar ao voto obrigatório.
2: Eu acho que todo mundo que tem mais de 60 anos, 70 anos, devia continuar votando. Eu tenho certeza, temos amigos também que já combinaram, vão votar.
1: O aumento do eleitorado idoso segue a tendência de envelhecimento populacional no Brasil. De acordo com o IBGE, a população com 60 anos ou mais subiu de 11,3% para 16,6% de 2012 a 2025.
3: Com edição de Paula Groba e trabalhos técnicos Eliseu Caires, o Jornal do Senado fica por aqui. Acompanhe agora as notícias da Câmara dos Deputados. Boa noite.
4: Boa noite e até amanhã.
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6: Comissão analisa projetos que reduzem impacto ambiental de plásticos.
7: Deputados aprovam parecer da subcomissão sobre segmento de estética.
6: Parlamentares apresentam medidas de proteção à criança e adolescente.
8: Boa noite. Jefferson Rodrigues, do PSDB de Goiás, propõe novas obrigações para plataformas digitais no combate à exploração sexual de crianças e adolescentes na internet. Ele explica que o texto cria canais de denúncia e respostas rápidas às vítimas e aos órgãos de segurança.
6: Para facilitar a investigação desses crimes, a proposta de Jefferson Rodrigues inclui mecanismos de preservação de registros, metadados e informações de usuários suspeitos. O deputado avalia que a medida amplia a capacidade de identificar os responsáveis e reunir provas no ambiente digital.
8: Está em análise projeto que cria o Programa Nacional Ampara, voltado à prevenção da violência contra crianças, adolescentes e mulheres nas escolas. A proposta de Helena Lima, do PSD de Roraima, prevê formação de profissionais e articulação entre escolas, famílias e segurança pública.
6: O projeto de Helena Lima orienta estudantes sobre como identificar situações de violência e conhecer canais de denúncia e proteção. Para a deputada, a medida busca fortalecer a cultura de paz e o respeito no ambiente escolar.
8: A punição de crimes contra a dignidade sexual praticados com abuso de autoridade é reforçada em projeto apresentado por Samuel Viana, do União de Minas Gerais. A proposta aumenta pela metade a pena por importunação sexual quando o agressor se valer de posição de supervisão sobre a vítima.
6: Samuel Viana aponta que a mudança alcança relações em ambientes educacionais, esportivos, religiosos, culturais e assistenciais, mesmo sem vínculo formal de emprego. O texto também amplia as situações em que a autoridade exercida sobre a vítima pode elevar a pena dos crimes contra a dignidade sexual.
8: Dr. Ismael Alexandrino, do PSD de Goiás, apresentou o projeto que torna crime dar escondido ou à força substância química que reduz a capacidade de reação de alguém, prática conhecida como Boa Noite Cinderela. De acordo com o projeto, o autor poderá ficar preso de 3 a 6 anos.
6: Dr. Ismael Alexandrino alega que o Brasil ainda não possui tipificação penal específica para essa conduta, o que gera impunidade. Para o deputado, o projeto muda isso ao obrigar a coleta imediata de exames, criar um cadastro nacional de ocorrências e a elaboração de campanhas permanentes de prevenção.
5: Justiça.
8: Está em análise projeto de Fábio Choquete, do União de Santa Catarina, que estabelece restrições ao exercício da advocacia por cônjuges, parentes e sócios de magistrados. De acordo com o deputado, a proposta visa ampliar a transparência e evitar conflitos de interesse.
6: O texto de Fábio Choquete permite que partes questionem o patrocínio de causas diante de possíveis vínculos com magistrados. A proposta ainda estabelece sanções, incluindo a exclusão da OAB para advogados que descumprirem as vedações.
5: Saúde.
8: É de autoria de Juarez Costa, do Republicanos de Mato Grosso, projeto que estabelece diretrizes para o atendimento pelo SUS de mulheres que passam pelo climatério e menopausa. A proposta prevê acompanhamento integral com atuação da atenção primária e acesso a diferentes tratamentos.
6: Juarez Costa ressalta que a matéria prevê também oferta de terapia hormonal pelo SUS quando houver indicação clínica. O deputado acredita que a medida pode reduzir desigualdades no atendimento e ampliar o acesso das mulheres aos cuidados necessários nessa fase.

0: da vida.
1: Habitação.
2: Aline Gurgel, do União do Amapá, requer a criação de uma comissão especial para analisar o projeto que trata do financiamento de imóveis urbanos durante situações de emergência sanitária. A proposta suspende as parcelas de financiamentos durante esse período.
3: O projeto também determina que não sejam cobrados juros ou multas durante a suspensão e amplia o prazo para financiamento do Minha Casa Minha Vida. Aline Gurgel lembra que a medida foi apresentada durante a pandemia de Covid-19 para reduzir o impacto da crise sobre as famílias.
1: Esporte.
2: Milton Vieira, do Republicanos de São Paulo, quer garantir imunidade tributária para entidades esportivas sem fins lucrativos. O deputado defende equiparar essas organizações às instituições de educação e assistência social, desde que cumpram os requisitos previstos em lei.
3: A proposta de Milton Vieira abrange entidades certificadas dos movimentos olímpico, paralímpico, clubístico e educacional. Para o deputado, a imunidade pode fortalecer projetos esportivos, ampliar a inclusão social e contribuir para a formação de atletas e cidadãos.
1: Ciência e tecnologia.
2: Rui Falcão, do PT de São Paulo, apresentou relatório favorável ao projeto que amplia o uso de recursos destinados à ciência e tecnologia para financiar iniciativas inovadoras. Ele recomenda aprovação por considerar que a proposta aproxima a pesquisa científica do setor produtivo.
3: Rui Falcão avalia que a medida pode fortalecer empresas de tecnologia e aumentar a competitividade brasileira. O parlamentar afirma que a parceria entre universidades, empresas e governo contribui para a transformação de pesquisa em produtos e serviços para a população.
1: Economia.
2: A Receita Federal anunciou na Câmara mudanças no programa de compras do exterior para evitar a entrada de produtos irregulares. A repórter Silvia Munhato tem mais informações.
4: Ainda este ano, a Receita Federal deve adotar um sistema que vai excluir do seu programa de compras no exterior o remessa conforme as plataformas de comércio internacional que permitirem a venda de produtos subfaturados, falsificados ou que apresentem outros tipos de ilegalidades. A fiscalização das encomendas será aprimorada ainda este ano com o uso de inteligência artificial para analisar o conteúdo dos pacotes. Um dos objetivos é evitar a fiscalização apenas quando a encomenda chega no país, porque a quantidade de remessas não para de crescer. Também será minimizado o problema de vazamento de dados dos destinatários, que acabam sendo alvo de golpes. O deputado Júlio Lopes, do PP do Rio de Janeiro, elogiou o trabalho da Receita e afirmou que é preciso tratar a pirataria de forma especializada em todos os órgãos públicos e citou o problema de sementes fabricadas em desacordo com a regulação nacional.
5: Os caminhões de sementes transgênica feitas fora das regras e fora das normas são aprisionados e não há conhecimento da Polícia Rodoviária Federal, nem da Polícia Federal, nem de órgão nenhum para fazer a apreensão da mercadoria. Então esses têm sido liberados e são casos gravíssimos porque essas sementes, quando feitas fora de norma, elas podem gerar pragas, gerar deformações nas colheitas brasileiras, enfim, no meio ambiente como um todo. Né?
4: O deputado sugeriu ainda que a Receita cruze dados dos 47 milhões de CPFs que fazem compras no exterior com as suas rendas declaradas. Segundo ele, isso deverá revelar irregularidades. De acordo com a Receita Federal, as encomendas do exterior passaram de cerca de 30 milhões de pacotes em 2019 para mais de 200 milhões em 2023. Para este ano, é esperada uma arrecadação recorde com as encomendas, equivalente a 10% de todo o volume importado pelo país, ou 5 bilhões de reais. Da Rádio Câmara de Brasília, Silvia Minhato.
3: Carlos Chiodini, do MDB de Santa Catarina, defende a transferência para Brasília da sede do órgão responsável por regular e fiscalizar o mercado de valores mobiliários no Brasil. O projeto prevê que a mudança da Comissão de Valores Mobiliários seja feita de forma gradual em até 4 anos.
2: Para Carlos Chiodini, a transferência aproxima a CVM de outros órgãos federais sediados em Brasília, facilitando a articulação entre as instituições. O projeto também assegura aos servidores da autarquia no Rio de Janeiro a opção de se transferir para Brasília ou de permanecer no estado.
3: Stefano Aguiar, do PSD de Minas Gerais, apoia a criação da Frente Parlamentar em defesa do mutualismo, sistema em que as pessoas se associam para compartilhar custos e oferecer oferecer proteção patrimonial umas às outras. A proposta, segundo o deputado, é uma alternativa aos seguros tradicionais.

0: A frente pretende reunir parlamentares, governo, empresas e entidades do setor para acompanhar a regulamentação da proteção patrimonial mutualista. Stefano Aguiar acredita que a iniciativa pode ampliar o acesso dos brasileiros a uma opção de proteção competitiva.
1: Comissões. Comissão de Trabalho aprova relatório da subcomissão sobre o setor de estética. A repórter Maria Neves traz os detalhes da medida proposta.
2: A Comissão de Trabalho da Câmara aprovou o relatório final da subcomissão especial sobre o setor de estética, elaborado pela deputada Soraya Santos, do PL do Rio de Janeiro. Além de um projeto de lei que altera a regulamentação das atividades dos profissionais do setor, a relatora apresentou recomendações aos poderes executivos. Soraya Santos argumenta que as interpretações da legislação vêm dificultando o exercício dos profissionais de estética.
3: Estudante de faculdade de estética, migrando para outras carreiras, para biomedicina ou para medicina, passando dificuldades, por exemplo, com a compra de insumos. Porque se eu não sou reconhecida, não posso comprar. É humilhante eu fazer um curso universitário regulamentado por um órgão público e eu ter que precisar de uma outra pessoa para assinar a compra do material que eu quero trabalhar. Para piorar, a Anvisa e as vigilâncias sanitárias não reconheciam a profissão quando a competência delas não é reconhecer. Quem reconhece profissão é a lei e o Congresso aprovou a profissão.
2: Como forma de solucionar interpretações divergentes, a relatora sugere inserir expressamente na lei que os esteticistas são profissionais da área de saúde para todos os efeitos legais. Outro problema detectado pela subcomissão, segundo Soraya Santos, foi a falta de um currículo nacional que padronize a formação de esteticistas e cosmetólogos. Por isso, ela sugere ao Ministério da Educação que elabore diretrizes curriculares específicas para todos os cursos da área, além de criar mecanismos de certificação técnica para profissionais já formados. A proposta também permite a atuação de profissionais formados em outras áreas da saúde, como esteticistas, desde que façam pós-graduação na área ou passem por exame de proficiência. Da Rádio Câmara de Brasília, Maria Neves.
1: Trabalho.
0: Nicolete, do PL de Roraima, apresentou projeto que permite a servidores públicos atuarem como microempreendedores individuais. A proposta condiciona a atividade à inexistência de conflito de interesses com as funções exercidas no serviço público.
1: Nicolete afirma que a proibição atual pode levar servidores que realizam atividades nas horas de folga à informalidade. Para ele, a mudança estimula a formalização de pequenos negócios e preserva o funcionamento do serviço público por meio de regras definidas por cada ente federativo.
0: Transportes. Danley de Deus Interhalls, do PSD do Rio Grande do Sul, pede a realização de uma audiência para discutir a concessão da BR-285 no trecho entre Passo Fundo e a região de Ijuí. A proposta prevê a participação de representantes do governo, de órgãos de transporte e de prefeitos.
1: Danley de Deus Interhalls argumenta que a concessão pode acelerar investimentos como duplicação de trechos, construção de terceiras faixas e melhoria da sinalização. Ele afirma que as mudanças podem aumentar a segurança na rodovia e fortalecer a logística e a economia da região.
4: Desenvolvimento regional.
0: Júlio César, do PSD do Piauí, defende projeto que isenta permanentemente os consumidores que produzam a própria energia renovável de pagar pelo uso da rede de distribuição. O texto acaba com a cobrança gradual sobre a energia solar excedente devolvida ao sistema.
1: Júlio César entende que a medida corrige uma distorção que é a cobrança pela energia injetada na rede. Segundo o parlamentar, o objetivo é garantir segurança jurídica, democratizar o acesso à energia limpa e incentivar novos investimentos sem sobrecarregar o cidadão.
4: Agricultura.
0: O projeto de Paulo Teixeira, do PT de São Paulo, proíbe a exportação de animais vivos destinados ao abate ou à engorda. Ele explica que a medida busca reduzir o sofrimento dos animais durante transportes de longa distância e reforçar as políticas de proteção e bem-estar animal.
1: Segundo Paulo Teixeira, a proposta também pretende estimular o processamento da produção pecuária no país, contribuindo para a geração de empregos, renda e

0: e arrecadação. A proibição não se aplica a animais destinados à reprodução, pesquisa, melhoramento genético ou conservação de espécies.
1: Votação.
2: A Comissão de Desenvolvimento Econômico da Câmara aprovou dois projetos para reduzir o impacto ambiental no uso de plásticos. Uma das propostas prevê a diminuição gradativa dos microplásticos em cosméticos e produtos de higiene pessoal, como informa o repórter Luiz Cláudio Canuto.
3: Dois projetos sobre redução do impacto ambiental do uso de plásticos foram aprovados pela Comissão de Indústria e Comércio da Câmara dos Deputados. Um deles obriga a classificação dos plásticos usados em produtos produzidos no Brasil ou importados, e o outro projeto trata da redução de microplásticos em cosméticos e produtos de higiene pessoal. A proposta que trata da classificação dos plásticos trata também de reciclagem. O texto aprovado foi apresentado pelo relator, deputado Alexandre Lindenmayer, do PT do Rio Grande do Sul, e muda a Política Nacional de Resíduos Sólidos, com metas progressivas de reciclagem das embalagens. Pela versão aprovada, em até 5 anos, 10% das embalagens plásticas devem ser recicladas. O texto prevê ainda incentivos fiscais para indústrias que usem materiais com desempenho ambiental. A proposta foi inspirada em regulamento da União Europeia. Para o relator, Alexandre Lindenmayer, a regulação é necessária para evitar que o Brasil se torne um depósito de materiais banidos em outros países.
4: A poluição plástica não é apenas um problema visual ou ambiental, mas uma emergência de saúde pública. Estudos recentes têm confirmado a presença de polímeros em tecidos cardíacos humanos e na placenta, elevando o risco de doenças crônicas não transmissíveis, como doenças cardiovasculares.
3: O projeto ainda vai ser analisado pelas Comissões de Defesa do Consumidor e de Constituição e Justiça. Já o outro projeto aprovado, sobre redução gradual e eliminação total do uso de microplásticos em cosméticos e produtos de higiene pessoal, foi para a Comissão de Meio Ambiente. A Comissão de Indústria e Comércio seguiu o voto do relator, deputado Marcelo Queiroz, do PSDB do Rio de Janeiro. O texto considera microplásticos as partículas sólidas, sintéticas, insolúveis em água e não biodegradáveis, com dimensões inferiores a 5 milímetros, de origem petroquímica e colocadas intencionalmente em cosméticos e produtos de higiene pessoal com funções esfoliantes, abrasivas, de limpeza ou de alteração de textura. São ingredientes comuns em esfoliantes faciais e corporais, shampoos, cremes dentais e sabonetes. O relatório de Marcelo Queiroz foi lido pelo deputado Alexandre Lindenmayer.
4: Esses microplásticos tão presentes em produtos cosméticos ou de higiene pessoal com funções esfoliantes e abrasivas, por exemplo, ao serem utilizados e descartados, geram um significativo fator de poluição em águas superficiais com grande potencial de risco à saúde humana. Nestes casos, uma das soluções recomendadas é justamente a de que o poder público atue de forma a regulamentar ou mesmo proibir as atividades responsáveis por causar esse dano coletivo.
3: Pela proposta, o cronograma progressivo de redução a ser cumprido por fabricantes, importadores e formuladores é de 30% em até 3 anos, 60% em 5 anos, 90% em 7 anos e a eliminação total em 10 anos. O cronograma pode ser ajustado com justificativa técnica quando não houver insumo alternativo com o mesmo desempenho, risco à segurança do consumidor na substituição ou impactos ambientais adversos do insumo que substituiria. A proposta ainda vai ser analisada pelas comissões de Meio Ambiente e de Constituição e Justiça. Da Rádio Câmara de Brasília, Luiz Cláudio Canuto.
1: Meio Ambiente.
0: Projeto de delegado Matheus Laiola, do União do Paraná, cria o programa local seguro para animais vítimas de maus tratos. A proposta prevê acolhimento imediato, atendimento veterinário e manutenção dos animais resgatados em ações policiais, fiscalizações ou decisões judiciais.
2: Delegado Matheus Laiola. Laiola incluiu no texto que o responsável pelos maus tratos deverá arcar com as despesas de resgate e tratamento do animal. O projeto permite que hospitais e clínicas veterinárias, universidades e abrigos possam se credenciar para receber os animais resgatados.
0: A prevenção de maus tratos contra animais é o foco de projeto apresentado por Fábio Macedo, do Podemos do Maranhão.

0: educação. O texto inclui nos currículos escolares conteúdos sobre direitos dos animais, além de ações educativas voltadas ao respeito e à proteção da vida animal.
1: Fábio Macedo também propõe que adolescentes responsáveis por atos de violência contra animais cumpram serviços comunitários, de preferência em entidades de proteção e saúde animal. A proposta ainda institui o 4 de outubro como Dia Nacional da Proteção, Respeito e Empatia com os Animais.
0: Termina agora o jornal Câmara dos Deputados, produzido pela Rádio Câmara, com trabalhos técnicos de Eberson Urani e a apresentação de Márcio Aquiles Sardi e Val Monteiro. Boa noite.
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5: Cultura, 8 horas, 1 minuto. 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